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0: 10h29.
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0: 10h45.
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1: 11 horas.
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1: 11:27
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1: 11:52.

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1: Meia-noite 11.

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1: Meia-noite e 34.

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3: Meia-noite 56.

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1: 1 e 10.

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3: 1:19.

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1: 12 e 7.
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1: 12:39.

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2: 2:55.

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1: 3 e 4.
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1: 4 e 3.

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1: 4:42.

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1: 5:30.

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1: 5h35.
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12: Opa, já estamos chegando aqui com mais um Sertanejo Classe A. Onde quer que você esteja, seja muito bem-vindo aqui em mais uma programação por aqui, Beto Paulino, chegando na sua terça-feira. E aí, como que você tá? Tudo bem? Aumente o volume que já tá chegando aqui a primeira música de hoje. Deus abençoe você. Muito obrigado aí pelo carinho da sua audiência. Forte abraço.
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1: Muito bem, tá aí, finalizando o primeiro bloco do nosso Sertanejo Classe A na sua terça-feira. Daqui a pouco, depois do intervalo, tem mais. É bem rapidinho, já já voltamos.
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3: 5:57.

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14: Maravilha, gente, já estamos de volta aqui com mais Sertanejo Classe A na sua terça-feira. Aumente o volume que vem chegando mais modão.
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0: Minha filhinha.
1: Tenho fortuna, tenho dinheiro, tanto dinheiro, tenho tudo. E ao mesmo que não ter nada, ao ver minha filha assim desenganada.
0: José, você se tornou cruel. Você hoje é um assassino. Você tirou tantas vidas inocentes, José. Medite um pouco. Tudo isso pode ser castigo de Deus.
1: Não fale assim, mulher. Deus não vem me ajudar. Para ganhar o pão, eu tenho que trabalhar. Que disparate, tu me irritas. Se minha filha morrer, é porque tinha de morrer. Não fique repetindo Deus.
0: Você não acredita, mas essa imagem que está em minhas mãos vai salvar a minha filha e ela vai atender-me.
1: Capataz, tome esta imagem das mãos desta cretina.
2: Já vai, patrão. Sua mulher está brava, hein? Já que o senhor mandou, eu vou amassá-la. É pra já.
0: Valei-me, Santa Madalena.
3: Papai, mamãe, estou curada. Estou curada. Foi um milagre.

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1: Muito bem, tá aí, finalizando o segundo bloco do nosso Sertanejo Classe A. Daqui a pouco, depois do intervalo, tem mais. Não sai daí não, que é rapidinho. Já já voltamos, hein?
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3: 6:19.
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1: Maravilha, gente, já estamos de volta aqui com mais Sertanejo Classe A. Aumente o volume, vem chegando aí mais modão pra você.
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1: Muito bem, tá aí, finalizando mais um super bloco aqui do nosso Sertanejo Classe A na sua terça-feira. Bom, gente, essa edição já tá ficando por aqui. Um forte abraço pra você, muito obrigado pelo carinho da sua audiência. Amanhã tem mais pra você. Até lá, gente!
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4: 6h41. 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
3: 6h46.
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17: Bom dia, meu querido irmão, minha querida irmã. Hoje, terça-feira, 13 de outubro, desejo que a paz de Jesus Cristo esteja com você e com a sua família. No Evangelho de hoje, Jesus é convidado para uma refeição na casa de um fariseu. E aquilo que parece ser apenas uma discussão sobre um costume de purificação se transforma numa palavra muito profunda sobre a nossa vida interior. Porque podemos cuidar muito daquilo que os outros enxergam e esquecer aquilo que somente Deus vê. Peçamos a graça do Espírito Santo. Vinde, Espírito Santo, iluminai o nosso interior. Dai-nos coragem para olhar com verdade para o nosso coração e ensinai-nos a viver uma fé sincera que nasça de dentro e se transforme em amor. Amém. E hoje, o Evangelho que ilumina a nossa reflexão se encontra em São Lucas e nos diz assim: Naquele tempo, enquanto Jesus falava, um fariseu convidou-o para jantar com ele. Jesus entrou e pôs-se à mesa. O fariseu ficou admirado ao ver que Jesus não tivesse lavado as mãos antes da refeição. O Senhor disse ao fariseu: Vós, fariseus, limpais o copo e o prato por fora, mas o vosso interior está cheio de roubos e maldades. Insensatos! Aquele que fez o exterior não fez também o interior? Antes, dai esmola do que vós possuís, e tudo ficará puro para vós. Palavra da salvação. Glória a vós, Senhor. E o tema de nossa reflexão no dia de hoje: Deus não quer apenas aparência, Ele quer o coração. O fariseu, ele fica admirado porque Jesus não faz a purificação ritual antes da refeição. E então Jesus diz: Vós, fariseus, limpais o copo e o prato por fora, mas o vosso interior está cheio de roubos e maldades. É uma palavra forte, não é mesmo? Mas ela toca numa tentação muito humana: cuidar da aparência e esquecer o interior. Amados, nós vivemos num tempo em que a imagem tem muita importância. Escolhemos aquilo que mostramos. Uma fotografia registra um momento bonito, mas não mostra necessariamente aquilo que está acontecendo no nosso coração. E isso não acontece apenas nas redes sociais. Também podemos fazer isso na vida espiritual. Por fora, tudo parece em ordem. Podemos participar da igreja, conhecer orações, falar de Deus, cumprir nossos compromissos religiosos. Mas Jesus sempre olha um pouco mais a fundo e ele pergunta: como está o seu coração? Porque Deus não deseja apenas comportamentos religiosos. Ele deseja uma vida transformada. E talvez ninguém perceba um ressentimento que você vem alimentando. Talvez ninguém saiba da inveja, da impaciência, da dureza com alguém, de um julgamento constante ou de uma incoerência que você carrega. As pessoas enxergam o lado de fora. Deus conhece o lado de dentro. Isso não deve nos assustar. Na verdade, é uma boa notícia, porque diante de Deus não precisamos representar. Podemos chegar como estamos. Podemos dizer: Senhor, está aqui aquilo que ainda precisa ser curado em mim. Jesus não aponta o interior dos fariseus para condená-los. Ele quer levá-los a uma fé verdadeira e no final diz algo muito concreto: dai esmola do que vós possuís e tudo ficará puro para vós. Ou seja, deixa o amor sair do teu coração e transforme-se num gesto concreto. A verdadeira conversão interior começa a aparecer na maneira como tratamos as pessoas. Não adianta, querido irmão, parecer muito religioso e ser duro dentro de casa. Não adianta falar de caridade e ignorar quem precisa de ajuda. Não adianta ter palavras bonitas sobre Deus e alimentar o desprezo pelo outro. A fé que transforma o coração também transforma nossas atitudes. Por isso, talvez a pergunta para hoje não seja o que as pessoas pensem de mim, Mas o que Deus encontra quando olha para o meu coração? Não precisamos ter medo da resposta não, viu? Se houver algo para mudar, começamos. Se houver algo para pedir perdão, pedimos. Se houver uma ferida, vamos apresentar ao Senhor. Se houver um pecado, vamos buscar a reconciliação. A vida espiritual não é a arte de parecer santo, é permitir que Deus, pouco a pouco, santifique aquilo que somos. Comece, querido irmão, por dentro. Quando o coração encontra Deus de verdade, o lado de fora começa, naturalmente, a revelar essa transformação. E a palavra que fica hoje para o nosso coração: Deus não procura uma aparência perfeita, Ele deseja um coração verdadeiro. E a pequena via que hoje Deus nos propõe, reserve, querido irmão, alguns minutos e pergunte com sinceridade: Senhor, o que precisa ser purificado dentro de mim? Escolha uma atitude concreta para começar, pode ser pedir perdão, abandonar um julgamento, fazer uma caridade escondida ou procurar também o sacramento da reconciliação. Vamos rezar juntos? Senhor Jesus, vós conheceis aquilo que ninguém mais consegue enxergar em nós. Purificai o nosso coração de tudo aquilo que nos afasta de vós e dos nossos irmãos. Livrai-nos de uma fé feita apenas de aparência. Dai-nos sinceridade, humildade e coragem para reconhecer aquilo que precisa mudar. E que a transformação do nosso interior apareça em gestos concretos de amor, misericórdia e caridade. Amém. E que a bênção do Deus Todo-Poderoso desça sobre você, sobre a sua família, sobre o seu trabalho no dia de hoje. Em nome do Pai, e do Filho, e do Espírito Santo. Amém. Querido irmão e irmã, obrigado pela sua companhia. E lembre-se, hoje, não se preocupe apenas com aquilo que os outros enxergam. Cuide também daquele lugar que somente você e Deus conhecem, o seu coração. Um santo dia e até amanhã em A Palavra para o Seu Dia.

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0: Olá, bom dia, são 7h15 da manhã na Cidade Clima do Brasil. Estamos chegando com o nosso programa Canal Aberto aqui pela Ipiranga 91.7. A partir de agora até as 8 da manhã, com música, informações, alegria no ar e, claro, a sua participação. 42 999 533 669. Vem com a gente, bom demais ter você junto com a gente aqui na melhor sintonia 91.7 FM. Hoje é terça-feira, pós-feriado, né? Dia da Padroeira do Brasil, Nossa Senhora Aparecida, muito bem celebrada, comemorada em todo o Brasil ontem, né? Aos romeiros que fizeram a sua romaria, enfim, aquela caminhada em direção à Aparecida do Norte, né? A Basílica de Aparecida, enfim, a Catedral da Fé, né? Enfim, foram lá visitar e levar suas preces, os agradecimentos, os pedidos à nossa mãezinha Aparecida, né? Você que na sua casa rezou aquela Ave Maria, também pedindo e agradecendo, né? Ao mesmo tempo, pedindo a graça e a intercessão de Maria, nossa mãezinha, né? Através do dogma de Nossa Senhora Aparecida, a Deus. E também você que participou aí das celebrações, né? Das festas. Ontem, inclusive, teve uma grande festa aqui na colônia francesa, que tem como padroeira Nossa Senhora Aparecida. E ó, diga-se de passagem, foi uma festa e tanta, hein, gente? É, quem não foi, perdeu, mas muita gente foi, aproveitou, foi realmente uma... O tempo colaborou também durante o dia, né? Acabou ficando sem chuva aí à noite, que descancou a água ontem, né? Choveu pra caramba à noite, mas durante o dia manteve-se bem tranquilão, né? O pessoal conseguiu prestigiar com força em a festa da colônia francesa ontem, muito bem divulgada também nas redes sociais e aqui na Ipiranga FM, né? E o pessoal prestigiou, marcou presença de verdade ontem, grandiosa festa ali na colônia francesa, bem no dia do feriado da nossa padroeira do Brasil. E eu tava por lá, tava com um show de prêmios lá, né? Participando, fazendo aí, cantando as rodadas, né, tirando as pedrinhas do globo, enfim, né, aquela brincadeira toda, né. Um abraço forte para você que teve prestigiando tanto a matinê dançante lá na parte de fora, lá, né, do salão, parte externa do salão que é fechado. Aí também teve o leilão, né, tivemos o show de prêmios ali na parte fechada, enfim, no salão principal da comunidade, né, barracão principal. E o show de prêmios à tarde, a rifa, nossa, rapaz, quem aproveitou, né? Milão em dinheiro, tinha lá um dos sorteios, né? Uma pessoa só levou R$1.000 em dinheiro, né? Outra levou TV Smart 32 polegadas. A outra levou uma scooter elétrica, sensacional, hein? E outra pessoa levou um iPhone 17, uau, né? Foram pessoas contempladas ontem, foram 4 ou 5 pessoas contempladas num show de prêmios, né? Que realmente, premiação muito boa. E parabéns à comunidade, né? Quero fazer um agradecimento especial aqui em nome do Wagner. Wagner, que Ednilson, amanhã se lembrar, dá um toque lá pro pessoal. Agradeço quem compareceu aqui, que eu não sei se teremos tempo hábil para mandar um áudio pela manhã para você rodar na programação. Mas faça por nós lá um agradecimento, você que esteve com a gente aí. Eu que mais uma vez me senti em casa, né? Ali já pela segunda vez, acho que segunda ou terceira vez. É, ano passado sei que eu estive lá, né? Na festa da padroeira, fazendo o show de prêmios, né? É, som e cantando bingo pra galera. E desta vez novamente, né? E conheço muita gente, então me senti à vontade, em casa ali com o pessoal. E é muito gratificante isso, né? A conversa, o boca a boca com o pessoal que gosta também de curtir aqui a programação, né? Gosta da programação que a gente faz aí, enfim, tem muita gente ali, amiga da gente ali, né? Gosta realmente de curtir a programação Ipiranga FM e é muito gratificante isso. Ao longo da programação, vamos, ao longo dos dias também, lembrando com quem a gente conversou, e o pessoal vai manifestando carinho para com a Ipiranga FM, para conosco também, de maneira pessoal, o carinho que tem, né? Muito obrigado a todos. 7h20 da manhã, vamos que vamos? Abraçando forte aqui você que teve de aniversário ontem. Hoje eu não tenho os aniversariantes de hoje, mas vamos aqui, ó. No sabadão, e teve de aniversário a Jaqueline Ferreira Farias, do Benfica. Alô, Jaqueline, um grande abraço para você. Aqui também faz parte aqui da lista do nosso clube. Amigos do Clube dos Aniversariantes, um grande abraço. Bom dia, Jaqueline Ferreira Farias, do Benfica. E a Marta Miriane Gadonski, aqui de Palmeiras, esteve aniversariando aí no sabadão. Vamos que vamos. Ao longo da programação, hoje vamos trazendo aqui, né? Ao longo da programação da Ipiranga FM, os aniversariantes de hoje, de amanhã também. O pessoal vai recebendo nosso carinho, nosso abraço, né? Muito obrigado pela audiência. 7h20. Vamos que vamos então. Hoje é 13 de outubro, uma terça-feira meio fechadona, meio nublada, né? Tá aí, ó, 286 dias do ano, é o que vivemos com o dia de hoje. Fechamos os 286 dias do ano. E hoje é Dia Nacional do Fisioterapeuta e do Terapeuta Ocupacional, em homenagem aos profissionais da saúde aí no Brasil. É Dia Internacional para a Redução do Risco de Catástrofes, data instituída pela ONU para conscientizar sobre a prevenção de desastres naturais. Dia Mundial da Trombose, em campanha global de conscientização sobre a prevenção e os perigos dos coágulos sanguíneos. Dia do Peregrino, celebrado em Portugal pela Igreja Católica em alusão à última aparição de Nossa Senhora de Fátima, também hoje. 7h22, para você, bom dia, você que está ligado com a gente. O tempo está assim, ó, para hoje, terça-feira, 13 de outubro. Muitas nuvens e previsão de chuva ao longo do dia. Máxima chega hoje a 23 graus e a mínima de 16. Conforme dados da previsão do tempo, disponibilizados pelo Clima Tempo. Nublado com aumento de nebulosidade, pancadas de chuva, especialmente a partir da tarde e noite, com chance de chuva em torno aí dos 70%. A temperatura mínima é de 16 e a máxima de 23 graus, portanto, para hoje. 27,22 agora. E a temperatura de momento na cidade clima do Brasil é de 17 graus. Vamos lá? Participa com a gente aí, 42 999 53 3669. Nós estamos aqui ao vivo, né? 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Chamou, chegou, simples assim e muito rapidinho, tá bom? 7h23, bom dia. 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
0: E aí, tudo bem com você? Bom dia, manda pra gente sua mensagem, confirma que tá ouvindo aí, tá bom? Confirma a audiência aqui na programação da Ipiranga FM. Bom dia.
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0: Trazer aqui um popurrí do Che Guri para vocês. Eu gosto, razões da vida e enchendo a alma de vaneira. Bom dia.

0: está aí, Tiguri, eu gosto, e razões da vida, 7h27 da manhã na Cidade Clima do Brasil. Deixa eu chamar mais pra perto que ela que já está por aqui, a Bruna Camargo, que já está animadona aí pra esse início de semana, imagino, início de semana pós-feriado, isso eu já... No domingão, né? Vai o feriadão, aquela prolongada do finalzão de semana. E estamos nós, já na terça-feira, Bruna. Bom dia.
1: Bom dia, Denilson Miranda. Tudo certinho por aí?
0: Graças a Deus. E você?
1: Bem, graças a Deus. Bom dia a você, querido ouvinte da Rádio Piranga, da 91.7. Satisfação estar aí começando mais uma semana, quase metade do mês já, né?
0: Então, Bruna Camargo, o tempo tá passando e passando depressa, você viu?
1: Uhum, inclusive...
0: Pode, conclua.
1: Não, o que eu ia falar é que agora parece que esse último trimestre, né, outubro, novembro e dezembro, é sexta, sábado e domingo só, né?
0: É verdade. Bruna, e aí, curtiu o feriado, final de semana, o que você passou,
1: deu
0: viajou?
1: Deu pra aproveitar bastante,
0: pra
1: não,
0: praia,
1: fiquei por casa, não fui pra praia.
0: Não precisava, tem bastante água por aí,
1: é,
0: né?
1: ainda não fui pra praia, mas deu pra aproveitar bastante, então deu pra descansar, né, Vicente também não teve aula ontem, não tem hoje, né,
0: uhum.
1: A gente passa esse momento mais em família, e você aproveitou bastante?
0: Então, Bruna, bastante, só não fui pra praia porque tinha água por aqui mesmo, né?
1: Você aproveitou pra cá.
0: Ah, e também porque... Falta grana.
1: São detalhes, né?
0: Eu trabalhei domingo e ontem, daí então.
1: Só por isso.
0: É só por
1: se
0: isso.
1: Se não fosse a questão fosse, de água, né? Dinheiro e trabalho, você tinha ido.
0: Isso mesmo.
1: Entendi.
0: Vamos lá, Bruna Camargo, é terça-feira, animação total aí, já começando, já dando sequência na semana aí, com toda a alegria, energia boa que a gente tem, e já recebendo carinho dos queridos ouvintes nossos que já estão com a gente aí, né?
1: Exatamente, manda sua mensagem para nós, o WhatsApp da Rádio Ipiranga é o 99-533-3669. Primeira mensagem que já chegou aqui para nós, o Adivaldo sintonizado conosco, tem também a Dona Auzélia, que inclusive até mandou áudio aqui pra gente, né?
0: Ah, é. Um abração para Dona Auzélia, tá ligadinha com a gente. Bom dia, Dona Auzélia. Eu vou ouvir o que ela mandou para nós aí.
2: Oi, bom dia. Eu sou a Auzélia Buscalesco, do Ranchinho. Todo dia eu tô ligadinha no programa da rádio para escutar as notícias, né? Que pra gente é muito importante.
0: Com certeza.
2: Mas desejo um bom dia, que Deus abençoe toda a equipe da Rádio Piranga. Que Deus e os anjinhos, Nossa Senhora, sempre guarde.
0: Para a senhora também um grande
1: Amém,
0: abraço,
1: assim
0: uma excelente
1: seja.
0: Semana. Obrigado, viu, né, Dona Auzélia?
1: O Jair de Paula, diretamente da Colônia Maciel, ligadinho conosco. De Passo do Tio Paulo, Luiz Ramos, registrando 60 milímetros de chuva aí, no final de semana mais feriado, né?
0: Uhum.
1: Eloy lá de Vieiras, bom dia! Quem também tá ligadinho conosco é o Marcos Telejinski, lá de Paial do Fundo.
0: Alô, Beto Genário Ratinho com a gente. Ele é a Dona Márcia aí também na Vila Rosa. Um abraço, se preparando para mais um dia de trabalho. Né? Meio devagar as pinturas, né, Ratinho? Que esses tempos meio moiados, assim, é complicado, né? De lidar com pintura. Ele e a Dona Márcia são profissionais de mão cheia aí na área da pintura.
1: Tava dando uma olhadinha aqui, Denilson, inclusive na mensagem do Marcos, né? O Marcos Telegins que mandou. Bom dia, Denilson e Bruna. Tudo
0: Bom
1: bem
0: dia.
1: Com vocês?
0: Tudo.
1: Viu? Mandem os parabéns pra minha netinha Aurora, que
0: Vamos.
1: Completou um aninho ontem, a minha princesinha. Feliz aniversário pra ela, né?
0: Parabéns, felicidades e tudo de bom e pra Aurora. Deus abençoe de maneira muito especial sempre, sempre, sempre, viu?
3: Parabéns.
1: O nosso ouvinte diretamente de Araucária, José da Cunha. Bom dia, Denilson e Bruna Camargo. Abraço aqui. A Ipiranga é melhor rádio, viu?
0: Eita.
1: Se ele tá falando, que sou eu pra questionar,
0: então,
1: né?
0: Então, Dona Maria José também, bom dia pra você. Obrigado pelo carinho. Nosso querido ouvinte aqui tá sempre prestigiando. Wilson Alves, grande Wilson, bom dia. Obrigado pelo carinho, viu? Pela audiência e na programação.
1: Alzemir Antônio Baggio, Denilson e Bruna, né? Estamos na escuta. Boa semana pra vocês. O Alzemir e a Célia, né? Sintonizados
0: Isso,
1: conosco.
0: Um grande abraço, bom dia. Alô, Wagner. Tá ligadaço aqui também o Wagner, aí da Colônia Francesa. Obrigado, Denilson. Estamos escutando aqui. Deus abençoe você, Nossa Senhora, e que Nossa Senhora Aparecida cubra com seu manto a todos nós. Amém. Wagner que estava empenhadaço lá nos trabalhos ontem na Colônia Francesa, a festa da comunidade, em louvor à nossa padroeira, né?
1: O Delmir também ligadinho conosco. Bom dia, Delmir. Bom dia, Rosilda Arazavesky. Falei certo?
0: Rosilda
1: Arazavesky?
0: Acho que é a Arazevski. Arazevski.
1: E também José Hilton Boenken, ligadinho conosco lá de Correias, registrando 70 milímetros de chuva aí no acumulado.
0: Muito obrigado pela audiência e pela informação também.
1: Quem mandou mensagem para nós confirmando a audiência, Vani Costa. Bom dia, Vani, obrigada pela mensagem.
0: Tá certo, vamos lá, daqui a pouquinho tem mais abraço pro povo que tá com a gente. Enquanto isso, vamos seguindo aqui com a programação Ipiranga FM. Enquanto isso, vai mandando também a sua, né? Confirma a audiência com a gente, 42999533669. Bruna Camargo, vamos lá então. Informações aqui da Polícia Civil do Paraná, que está investigando um homicídio registrado em Palmeira no último final de semana. O caso aconteceu na madrugada de sábado. Conta pra gente detalhes desta ocorrência aí.
1: Isso mesmo, a Polícia Civil do Paraná, né, por meio aqui da nossa delegacia, a 40ª Delegacia Regional da Polícia Civil, investiga a morte de Edson Roberto Guimarães, de 38 anos. Ele foi atingido por disparo de arma de fogo. Conforme informações divulgadas pela Polícia Civil, Edson foi socorrido e encaminhado ao pronto atendimento da Santa Casa aqui de Palmeira, mas chegou à unidade em parada cardiorrespiratória. Apesar dos atendimentos médicos, ele não resistiu e veio a óbito.
0: Muito bem, Bruno. E o ferimento provocado pelo disparo, então, foi na região do tórax.
1: Isso.
0: Né, que ceifou a vida do Edson, né?
1: Exatamente. Segundo as informações médicas, né, o ferimento estava na lateral esquerda do tórax. E após a confirmação da morte, o corpo foi encaminhado ao Instituto Médico Legal, né, o IML, para a realização do exame de necropsia. A Polícia Civil informou que iniciou as diligências ainda durante a madrugada, assim que tomou conhecimento do caso. As investigações contam com a colaboração da Polícia Militar e, segundo a corporação, os trabalhos para identificar o autor já estão bem avançados.
0: Então, o que tem de informação por enquanto a respeito desse caso, né?
1: Isso, a investigação, como ela está em andamento, a Polícia Civil, ela optou por não divulgar mais informações nesse momento para não comprometer as apurações. O objetivo é esclarecer as circunstâncias do homicídio, identificar os envolvidos e responsabilizá-los. Novas informações deverão ser divulgadas pelas autoridades assim que possível.
0: Muito bem, vamos agora, Bruna Camargo, falar a respeito de uma ocorrência policial registrada na área rural de Palmeira, que terminou com um homem gravemente ferido também.
1: Isso, a Polícia Militar atendeu, foi na tarde de sexta-feira, uma ocorrência de agressão, foi ali na região da Colônia do Lago, né, área rural aqui do nosso município. A equipe foi acionada para prestar apoio ao SAMU, que já atendia pessoas feridas no local. De acordo com a Polícia Militar, ao chegar nesse endereço, os policiais encontraram um homem caído no chão, com ferimentos no rosto e sangue nas vias aéreas. Ele recebeu os primeiros atendimentos ali da equipe do SAMU e foi encaminhado para a Santa Casa de Palmeira.
0: Tá aí o autor aí destas agressões, então encaminhado também para a delegacia, né?
1: Então, como que foi essa situação? Durante as buscas na residência, os policiais localizaram um segundo homem que relatou ter agredido a vítima. Segundo a versão apresentada por ele, também teria sido agredido e recebido um soco no nariz. Conforme a Polícia Militar, os dois homens apresentavam sinais de embriaguez. Após a avaliação médica, as lesões do segundo homem envolvido, né, foram classificadas como leves. Já a vítima sofreu lesões corporais graves, permaneceu internada e inclusive aguardava transferência para um hospital aqui de referência da nossa região.
0: Muito bem.
1: E aí, no caso, esse outro homem, né, que você acabou me perguntando, ele foi encaminhado à 40ª Delegacia Regional de Polícia Civil aqui de Palmeira para as providências cabíveis. Essas informações foram divulgadas pela Polícia Militar.
0: Segue à disposição, então, da Justiça aí, né?
1: Isso.
0: Agora são 7h36 da manhã. Bruna Camargo, vamos lá, atenção e para os estudantes que estão concluindo o nono ano e têm interesse em estudar no Colégio Agrícola aqui de Palmeira. Estão abertas, então, as inscrições para o curso técnico em agropecuária?
1: Exatamente. O prazo para se inscrever termina amanhã. Para o próximo ano letivo, são 160 vagas distribuídas em 4 turmas de primeiro ano. Podem participar, então, estudantes que estão concluindo o nono ano do ensino fundamental neste ano. E aí, esse processo seletivo, ele tem duas etapas. A primeira é a prova objetiva, que está marcada para sexta-feira, dia 16, às 14 horas, lá no próprio Colégio Agrícola. Os portões, inclusive, fecham às 13h30. Candidatos aprovados, eles seguem para uma entrevista classificatória entre os dias 20 e 26 de outubro, conforme agendamento.
0: Muito bem, os estudantes podem fazer a inscrição como, hein, Bruna?
1: Através da internet, lá na área do aluno, no site da Secretaria de Estado da Educação. A orientação é que os pais ou responsáveis façam o procedimento quanto antes, né? Não deixem aí para a última hora. O resultado do processo seletivo está previsto para ser divulgado dia 30 de outubro.
0: Tá certo, então fica aí esta informação para você que tem interesse. Então, estudar no Colégio Agrícola. O colégio Estadual Getúlio Vargas, aqui de Palmeira. Agora são 7h37, para participar com a gente, o 9953-3669. É o canal mais assertivo e diretão da sua comunicação para com a gente aqui na programação Ipiranga FM. Quem está conosco, Chué. Alô, Chué! Pescador de Lambari aí do Poço Grande. Bom dia, Denilson e Bruna. Estamos aqui na escuta com a ressaca, rapaz. Se tivesse mais um feriado, não ia aguentar não, viu? Chuezão, velho. Nem prosia monte, né, Chué? Só de vista de longe, um oi, tudo bem, firme e forte. E passou assim, né? É, tava curtindo a festa ontem, ele que na semana aí tava pescando lambari. Anteontem tava pescando lambari, disse que ia trazer pra nós, Ivana.
1: É que ele falou que ia trazer já limpinho, fritinho, tudo certo.
0: Não, frito não, eu prefiro traga limpinho só, frito, frito daí ele tem que fritar na hora, fica bom.
1: Ah,
0: né?
1: Entendi.
0: Eu prefiro assim, né? Uhum. É, você vai ver pronto já.
1: Já, claro.
0: Ah, Bruna Camargo, então vamos lá, 7h38 da manhã, seguindo aqui, Eloíno Rodrigues, está confirmando audiência novamente por aqui com a gente, muito obrigado, escutando a programação aqui em Faxinário do Silva, bom dia!
1: Tem também mensagem que chegou aqui para nós, Hipólito José Uque, bom dia, aí choveu de ontem, o meio-dia, até agora 34 milímetros, ele que é lá de Colônia Maciel, ligadinho conosco e registrando também as precipitações.
0: Obrigado pelo carinho, seu Hipólito, sempre com a gente na melhor sintonia, um grande, grande, grande abraço. Pode participar também com a gente, hein? 9953-3669. Nós temos um intervalinho comercial aqui já na sequência. E seguimos atendendo você em nosso WhatsApp. Manda sua mensagem. A gente aguarda você aqui na programação também para dar aquela brilhantada, né? Aquela abrilhantada na programação com a sua participação. Saindo ao som do Teodoro Sampaio. Modão, hein? Pra vocês curtirem. Voltamos aqui na sequência. Bom dia, agora 7h39.

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1: 7h42.
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7: Muito bem, são 7 da manhã, mais 44 minutos, 7h44 na Cidade Clima do Brasil. Seja muito bem-vindo, bem-vinda aí à nossa programação. Quem é que chegou por aí, Bruna?
8: Dona Rosana do Vale, sintonizada na 91.7. Bom dia, obrigada pela audiência.
7: Um grande abraço.
8: Diretamente do Beco do Bugai ali, né? A dona Emeletina, sintonizada conosco. Bom dia, obrigada por estar ligadinha com a gente.
7: Sim, grande abraço, obrigado pelo carinho.
8: Luzia Campa, sintonizada na 91.7. Marley mandou assim: bom dia, Denilson e Bruno, estamos na escuta em Faxinal dos Silva, Marley e Osvaldo, registrando 41 milímetros.
7: Bastante chuva, hein? Seu Antônio Venâncio, aqui da 7 de abril, também mandou para nós 62 milímetros e meio. Ele registrou aí no final de semana, com todas as chuvas de sábado, domingo e ontem. Diz que ontem à noite, só de ontem à noite, foi 32, hein? É chuvarada.
8: Quem também registrou chuva diretamente do Cercado, Roseli Costa Gonçalves. Bom dia, Denilson e Bruna. Bom aqui dia. No Cercado, no acumulado de sexta até ontem, foram 95 milímetros de chuva. Abraços e uma terça-feira abençoada.
7: Água pra caramba, hein? Vamos lá, Bruna Camargo, falar de esporte. O Ipiranga de Palmeiras, o Ipiranga Esporte Clube, hein?
8: Isso.
7: Tem motivo de só para comemorar os resultados e obtidos enfim, nas competições em final de semana. O que
8: exatamente
7: aconteceu? Quais os detalhes aí, Bruno Camargo?
8: O Alvi Rubro aqui da Cidade Clima, né? O Ipiranga Futebol Clube garantiu a classificação para a próxima fase da Taça Paraná na categoria juvenil, a sub-17. A equipe venceu por 4-1 na tarde de sábado no estádio João Chedi, aqui em Palmeira, e confirmou a vaga para a próxima etapa da competição.
7: Então, Ipiranga Futebol Clube, não é Ipiranga Esporte Clube, né?
8: Você já falou esporte, eu nem percebi.
7: Esporte,
8: Acho que eu tô meio dormindo ainda.
7: Começamos falando de esporte, já falei esporte clube. E agora, Bruna, como fica aí a classificação? Então, garantida já, né, do Ipiranga, e tem mais um compromisso pela frente. Qual é? Quando será aí?
8: Então, agora o próximo jogo do Ipiranga vai ser no dia 24 de outubro, lá em Francisco Beltrão, contra o Instituto Jefferson Bisotto, né, que disputa a competição como Luz da Terra Futebol Clube. Já classificado, agora o Ipiranga vai em busca de mais uma vitória para tentar garantir aí o primeiro lugar do grupo.
7: Muito bem, então fica aí a nossa torcida pela equipe do Ipiranga, e representando muito bem Palmeira aí nessa próxima fase.
8: Isso mesmo, a Rádio Ipiranga segue acompanhando a participação da equipe na Taça Paraná, na categoria juvenil, né? A torcida aí pelos nossos representantes, e parabéns pela classificação.
7: Muito bem, agora um convite, Bruna Camargo, para a comunidade católica de Palmeira. Encontro marcado na Igreja Matriz nesta terça-feira. Hoje tem um cenáculo muito especial e conta para a gente detalhe desta programação.
8: Esse cenáculo paroquial, acontece a partir das 19h30 na Igreja Matriz aqui de Palmeira. Neste mês missionário, né, que é o mês de outubro, o encontro terá como tema Ser missionário não é uma escolha, é uma vocação.
7: E a proposta é justamente refletir sobre o papel de cada pessoa na missão da igreja, é isso, Bruna?
8: Exato. Em entrevista aqui à Rádio Ipiranga, o padre Fernando, ele explicou que o cenáculo paroquial, ele surgiu com o objetivo de proporcionar momentos de catequese para a nossa comunidade, com reflexões sobre espiritualidade, fé, os temas relacionados à igreja, né? Segundo o sacerdote, ser missionário vai muito além de participar de atividades específicas, como viagens, né, visita porta a porta. A missão, ela também está presente no dia a dia, na maneira como cada pessoa vive a sua fé, como a gente trata o outro, né? E se relaciona também com a nossa sociedade. Como destacou o padre Fernando, todo batizado é um missionário.
7: E é ele próprio quem vai, então, conduzir a reflexão desse mês, né?
8: Isso, o padre Fernando será o pregador dessa noite, né? O responsável aí, e reforça o convite para que toda a comunidade participe. Lembrando que o cenáculo, ele é aberto não só para os integrantes aqui da comunidade da Matriz, mas também moradores do interior, aqui de outras comunidades da cidade, até mesmo as pessoas que não participam, digamos que ativamente da paróquia, né, em grupos pastorais, movimentos, que todo mundo que quer aprender um pouquinho mais sobre a sua fé, refletir, sinta-se convidado a participar hoje à noite, às 19h30 do Cenáculo Paroquial.
7: Muito legal, belíssima iniciativa aí do, enfim, da paróquia aqui também, na pessoa do padre Fernando, nosso pároco. Então fica aí o convite para quem quiser participar desse momento de fé e aprendizado.
8: 7h48, mensagem aqui também da Alice Cap de Monte Alegre, registrando 38 milímetros de chuva. Dona Alcione Show mandou assim: bom dia, Bruna e Edenilson, né? Alcione Show aqui de Paulo do Fundo. Uhum. Domingo teremos a nossa grande festa em louvor à Nossa Senhora Aparecida. Estão verdade, todos convidados.
7: Verdade, mais uma grande festa aí em louvor à nossa padroeira.
8: Dircélia da Vilinha, Dircélia Opata, registrando de ontem. Até o momento, né? 36 milímetros de chuva.
7: Tá certo. Eliezer, galera da Única Pet Shop, um grande abraço. São parceiros ouvintes da gente aí sempre na programação. Obrigado, hein?
8: Eloíno Rodrigues tomando um cafezinho e ouvindo a 91.7 diretamente de Faxinal dos Silva.
7: Rosana do Vale tentou ligar pra nós aqui. Será que vai abrir os postos de saúde hoje? Hã? Hoje sim, né? Hoje normalmente.
8: É que daí hoje é o feriado do nas escolas do dia do professor, né?
7: Tá, então dos postos vamos verificar, averiguar ou tá?
8: Isso.
7: Temos informação. Agora 7h49 da manhã, para você ligado aqui na programação, manda pra gente a sua mensagem para participar conosco também. Alô, Rosana, bom dia para você, viu? Bom dia.
8: Confirmei aqui, Denilson, os serviços de saúde retornam normalmente hoje, normalmente. Apenas as escolas, né?
7: Então tá certo, em alusão ao dia do professor, que será celebrado dia 15, né?
8: Isso.
7: Dia 15, já vamos verificar aqui, mas tem, tem essa... essa
8: pegou de calça curta agora.
7: O pessoal acabou antecipando, né, a folga para aproveitar o feriado.
8: Ali.
7: Isso, aproveitar o feriado de ontem, então daí já depois segue normal aí. 7h50 da manhã, para você um grande abraço, obrigado por estar com a gente aqui na sintonia. Tem música chegando, tem um intervalinho rapidinho, voltamos já pro nosso...
8: As considerações finais?
7: Nosso tia amanhã? Não, tia amanhã não, porque meio-dia, 11h30 está aí.
8: 11h30 eu volto. E você? É,
7: eu, 6h30 da tarde. Mas ó, daqui a pouquinho eu volto aqui pra gente fechar a programação, tá bom? Ó, esses meninos aqui são de Palmeira, hein? João Guilherme e Eduardo. Vem Amor é o título da música. Bom dia. Olha bem.

Aí música boa, João Guilherme e Eduardo. É. São pratas da casa, são aí de Palmeiras, meninos, hein? Vem amor, o título da música que você tá curtindo aí, viu? Bom dia, agora 7h52. Amor.

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0: Volta aqui na parte final e da nossa programação, Bruna Camargo. Temos mais algumas pessoas confirmando que estão com a gente aí, né?
1: O Adinaldo Roscoste mandando mensagem, bom dia.
0: Alô,
1: diretamente
0: Dina.
1: Do Alto da Jesuíno Marcondes, né? Obrigada pela audiência.
0: Grande abraço para você, grande Adinaldo. Também com a gente por aqui, a dona Marley Rolinski, Oswaldo, lá em Faxinal do Silva, sempre na sintonia. Deixa eu agradecer o carinho, seu Nelson e a dona Vera, aqui da Colônia Francesa. Seu Nelson, ontem, bem no finalzinho, eu estava desinstalando meus equipamentos de som lá na festa, que eu estava fazendo o show de prêmios. Chegou a prosear comigo, seu Nelson, lá, né? Mas falou tanta coisa legal, Bruna, sabe, animando a gente, assim, no sentido de valorizar o trabalho da gente aqui na rádio, sabe, que deixa a gente até meio sem palavras para agradecer.
1: Motivando,
0: viu?
1: Né?
0: Nossa, ele, depois chegou os parentes dele, os concunhados dele, viu? É, dois concunhados dele. Ô, Nelson, tem que mandar os nomes deles, que eu já não me recordo o nome, que eu, pra guardar o nome, sou uma negação que só. Aí chegou a Vera também, eita, Vera. Gente boa, pessoal, gente finíssima e sempre prestigiando, muito obrigado pelo carinho, viu? Agora, 7h57, então finalzinho do nosso programa, né, Bruna?
1: Isso, eu vou ficando por aqui, retorno às 11h30 e você às
0: 6h30, com o programa Sintonia Total.
1: Obrigada pela audiência.
0: Pra fechar, só um tiquinho dessa música, Bruna Camargo, que é lançamento recente aí, né?
1: Isso, Felipe Rodrigo lançou, né, na quinta-feira e nas primeiras 24 horas, só no Spotify, teve mais de 1.700.000.
0: Nossa, é muita gente que
1: sim,
0: curtiu, então.
1: Acho que desse 1.700.000 foi minha, né? Mas tá tudo certo.
0: Então tá bom.
1: Viciada, obrigada.
0: Felipe Rodrigo, então, fechando aí. Pós é o título da música, até pra você pedir aí na programação também da Ipiranga FM e também acompanhar na íntegra, inteirinha a música. Um abraço, Bruna.
1: Até mais.
0: Tchau, tchau. Abraço, gente. Ótima terça-feira.

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0: É o Manhã do Ouvinte chegando, 8 horas e 2 minutos. Bom dia, mais uma semana que começamos. Já é terça-feira, 13 de outubro de 2026, depois de celebrar a festa da Padroeira do Brasil. Ontem também Dia das Crianças, e que Nossa Senhora Aparecida abençoe a cada família que está sintonizada conosco neste momento. 8 horas e 3 minutos, eu sou o Helder Skolimowski. Assim a gente está começando o nosso Manhã do Ouvinte e vamos juntos até às 11 horas da manhã, trazendo aqui a participação do ouvinte, a sua mensagem, interação, o pedido de música. Daqui a pouquinho tem o Andrei participando conosco, direto também lá da Comercial AG. Isso, com informações do tempo, a previsão para esta semana. 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Você participa, manda sua mensagem aqui através do nosso contato direto do estúdio, WhatsApp 999533669. Participe, 999533669, WhatsApp da Ipiranga, nesta manhã de terça-feira.
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0: Evangelho segundo São Lucas. Jesus está diante de um homem preocupado com aquilo que aparece por fora. Mas Jesus mostra que não adianta deixar o exterior bonito se o interior estiver cheio de coisas que precisam ser transformadas. Essa palavra também fala muito com a nossa vida. É fácil cuidar da imagem, difícil é cuidar do coração. É fácil parecer bem, mas difícil é reconhecer quando estamos magoados, orgulhosos, impacientes ou precisando mudar alguma coisa dentro de nós. Deus não olha apenas para aquilo que mostramos aos outros. Ele conhece aquilo que ninguém vê. Por isso, talvez hoje seja um bom dia para fazer uma limpeza diferente. Não na casa, não no carro, não no celular, mas uma limpeza dentro de nós. E que essa palavra acompanhe você durante todo o seu dia. Esse foi o nosso Minuto que Faz Bem.

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É 8:10, 8:10, olha, já tem muitas mensagens aqui, já vou atender os ouvintes que estão mandando participações, informações também de quanto que choveu, já eu quero trazer a sua mensagem pro ar, manda para mim 999-533-669, agora a gente vai para o nosso Momento do Campo. Chegou.

0: É a participação importante do nosso amigo Andrei Pacevici. Bom dia, seja bem-vindo aqui, Andrei.
1: Bom dia aos nossos amigos ouvintes, bom dia, Helder, bom dia a todos que acompanham a programação e do Momento do Campo. Estamos aqui nesta terça-feira com cara de segunda, né? Após o dia de Nossa Senhora Aparecida, feriado nacional, mercados paralisados, todo mundo comemorando, agradecendo, né, sempre as bênçãos recebidas e elevando, né, suas preces, suas orações à nossa mãezinha, Nossa Senhora Aparecida. Festa também em comunidade aí, da colônia francesa. Agradecemos, né, a todos que estão acompanhando e colaborando com também as precipitações que chegaram para nós aqui no amanhecer desta terça-feira. Chuvas volumosas durante todo o final de semana, incluindo, né, a segunda-feira, que foi o maior volume praticamente aí durante a madrugada, né, durante a noite aí de segunda para terça. Tivemos aí o volume mais significativo deste final de semana. Então vamos iniciando aqui lá nos Correios, José Hilton Boenkin, com as precipitações de 70 milímetros de chuvas. O Edson aqui no Cantagalo com 95 milímetros de precipitação. No Paiol do Fundo, o Marcos Telejinski, acumulado total aí de 71 milímetros de chuva. Em Ponta Grossa, na Fazenda Cachoeirinha, ali sentido Itaiacoca, 67 milímetros acumulados. Cabanha Peretti, nosso amigo Danilo, lá também com 80 milímetros de chuva. Nosso companheiro também, o seu Antônio Venâncio, aqui no alto da 7 de abril, com 62,5 milímetros acumulados aí durante todo o final de semana. E a Luzia, aqui no Boqueirão, próximo da cidade, né, a Luzia Danske, com 65 milímetros de chuvas durante este final de semana, também a segunda-feira, e o tempo promete continuar, né? O Helder logo também já repassa as precipitações que chegaram até o pessoal da Rádio Piranga. O tempo promete continuar com as instabilidades. Previsão do CIMEPAR para hoje, nesta terça-feira, vão indicando já que não teremos mudanças nas condições do tempo, ou seja, chove em diferentes momentos do dia, com potencial para ocorrência de temporais, inclusive, infelizmente. Aquece um pouco mais a metade norte, o sol deve aparecer entre algumas nuvens, intercalando com períodos de chuva também. Tudo isso pela persistência de perturbações em níveis médios e altos da atmosfera, com umidade que vem do centro-sul do Brasil, seguem condicionando o tempo para tempestades e continuidade das chuvas em todas as regiões do nosso estado, e dessa maneira segue o tempo aí terça-feira, quarta, quinta, sexta-feira, com algumas mudanças, se Deus quiser, a partir aí do final desta semana. Para hoje, aqui o CIMEPAR ainda indica 60 milímetros, 59 milímetros praticamente na previsão. Isso tomara que seja já com as chuvas da madrugada e, né, da noite, mas a continuidade da precipitação ainda é significativa. Temperaturas amenas, em mínima de 16, máxima de 22. Amanhã segue da mesma maneira, com temperaturas praticamente iguais, em mínima de 16, máxima de 22, e mais 13,5 milímetros de precipitações. Na quinta-feira diminui o volume, 3 milímetros apenas, mas ainda mantemos a instabilidade, máxima já sobe a 25 graus. Na sexta-feira, ainda mais 3 milímetros, ó, vai dando um indicativo que vai diminuindo as chuvas aí para o final desta semana, mais 3 milímetros, máxima apenas 23 graus, mínima cai para 13. No sábado já não há probabilidade de precipitações, o tempo permanece um pouco nublado, as temperaturas caem um pouco, mínima 11, máxima 21 graus, sem chuvas para este sábado, dia 17. No domingo, mínima de 8 graus, máxima 21, esfria bastante aí, né, em relação à temperatura mínima, mas não chove, o sol promete aparecer, inclusive nas regiões serranas aí, né, os demais institutos contam para nós aí, né, as previsões do tempo que a gente acompanha, falam até de geadas nas regiões aí de Santa Catarina e Rio Grande do Sul. Meus amigos, o tempo segue bem complicado aí para esses próximos dias, mas pelo menos não há previsão de chuvas para nós aqui. Segunda-feira, dia 19, também sem chuvas. Mínima de 11, máxima 21 graus. E até a próxima terça-feira, vamos jogar até uma semana aqui pelo CIMEPAR, sem chuvas também. Então, essa estiagem de sábado até terça, quarta-feira aí que promete o CIMEPAR por enquanto, vai nos dando, né, alguma indicativo de que poderemos ter alguma brechinha aí, apesar das temperaturas mínimas estarem baixas e as máximas não evoluírem muito. Então, não seca muito rapidamente, mas pelo menos diminui ou praticamente para aí, né, a precipitação. Seguimos dessa maneira aí, meus amigos. Vamos atualizando vocês com relação a todas essas questões aí de precipitações, de volumes, do que aconteceu, do que provavelmente poderá acontecer. E seguimos atualizando com esperança, né, de que nos próximos dias, né, nessa atualização da previsão, aumente a quantidade de sol, de dias abertos, né, que a gente possa estar trabalhando mais adequadamente. Os trabalhos de campo, de lavoura aí estão praticamente paralisados, né? A gente não consegue nem entrar na lavoura aí, não consegue fazer basicamente nada em relação aí às atividades aí de campo, né? As atividades que a gente tem que estar fazendo, mas a gente torce para que dessa maneira o tempo comece a se organizar, a melhorar e de uma maneira geral a gente possa começar, né, com os trabalhos de colheita de cereais de inverno que estão totalmente prejudicados, infelizmente. Cada dia que passa eles vão apodrecendo mais, infelizmente, no campo. E também que a gente possa estar tocando, né, os trabalhos aí, principalmente de plantio da safra de soja. Muita área pronta, muita área que a gente já gostaria de estar avançando e infelizmente acaba que não consegue. Mas se Deus quiser, logo logo essa situação melhora. Essa condição vai se ajustando e a gente consegue, né, avançar e fazer tudo o que é necessário. Meus amigos, desejamos a todos um ótimo dia. Essa semana ainda um pouquinho mais chatinha, mas se Deus quiser, logo essa condição melhora a partir do final de semana. E amanhã voltamos ao vivo. Vamos atualizar amanhã as cotações do mercado agrícola por conta principalmente aí, né, deste dia tão importante para nós, que foi aí o dia 12 de outubro, que foi o dia de Nossa Senhora Aparecida. Então, os mercados estiveram paralisados aqui no nosso Brasilzão. Mas amanhã a gente retorna com as informações e novidades. Um ótimo dia a todos, bom trabalho àqueles que conseguirem desenvolver suas atividades e até amanhã, se Deus quiser.
0: Valeu, Andrei. Muito obrigado pela sua participação aqui dentro do nosso Manhã do Ouvinte. E este foi o nosso Momento do Campo.
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0: E o ouvinte não para, né? Tem muita gente ligada conosco. Deixa eu trazer as primeiras mensagens aqui. Alô, Barto. Barto da Silva, lá em Faxinal dos Quartins conosco. Dona Maria José, bom dia. A Heloísa Milduski. No acumulado de chuvas de sábado, até agora, deu 70 milímetros, é muita água, né? Dona Tecla Volski também contando para nós. Choveu no sábado 20 milímetros, 50, aí, durante, ou melhor, com 20 minutos choveu 50 milímetros, muito vento. O acumulado de sábado até agora, olha, Faxinal do Silva, 123 milímetros. Bom dia lá também para a nossa ouvinte, a Roseli Costa Gonçalves, feliz demais com a vitória do nosso Palmeiras. Aqui no cercado, no acumulado, de sexta-feira até o momento, foram 95 milímetros de chuva. Ontem à noite, às 23 horas, trovejou, ventou forte e veio uma chuva bem despejada. De todos os dias, foi o volume mais expressivo, 60 milímetros em aproximadamente uma hora de chuva. Abraços e uma terça-feira abençoada. Roseli, obrigado pela companhia. É, o Andrei hoje mandou gravado para nós aqui a participação dele, já estava com compromisso nesta manhã de terça. Um abraço, Andrei, mais uma vez. E não podemos nem falar com o Andrei no futebol, né? Porque o Corinthians dele perdeu, né, Roseli? Perdeu para o nosso Palmeiras. E olha, foi um jogão de bola, muitos gols. O Paulinho perdeu até pênalti para o Palmeiras, senão a goleada poderia ser maior. Ó, mais um corintiano por aqui. Nosso amigo seu Venceslau Cru. Bom dia, estou na escuta aqui. Manda saia, choveu de domingo até hoje 70 milímetros. Marley e Osvaldo também ligadinho conosco. Bom dia, Faginaldo Silva, escutando aqui o programa. Choveu 41 milímetros, que Deus abençoe sempre. Amém. Pedro Cesanoski, lá do Boqueirão. Luiz Ramos, 60 milímetros de chuva no acumulado. Um grande abraço para toda a comunidade, pessoal que acompanha o nosso programa também. Bom dia para vocês aí que estão ligadinhos, acompanhando no Passo do Tio Paulo. Rosana, bom dia, obrigado pela audiência. Seu Jair de Paula, aquele abraço, 73 milímetros, né, de sexta-feira. Pessoal já mandou para nós aqui também. Obrigado, comunidade de Colônia Maciel. Alô, Hélio Muchinski. De sexta até agora fechou 92 milímetros de chuva, localidade ali do Catanduvas. Bom dia, ótima semana, estamos aqui na oficina, na escuta. Valeu, Emerson Bagri. O Alzimiro Antônio Baggio também está conosco. Bom dia, 80 milímetros, abraço, boa semana. O Alzimiro e a Célia, comunidade de Campestre, lá em Santa Bárbara de Baixo. A dona Helena Marques está contando que choveu 70 milímetros. Bom dia também lá para Tereza. Alô, Vani Costa, bom dia, obrigado, comunidade aí de Pinheiral de Baixo. Alô, Delmir, a Renata está conosco também. Bom dia, acumulado no Passo chegou a 80 milímetros. Obrigado, Renata, pela sua participação. Um abraço para todos aqui do restaurante Pitada Caseira. Maria do Carmo também conosco. Bom dia, obrigado pela audiência. Aquele abraço para a nossa ouvinte, a Odete. Ela não perde o programa, está sempre ligadinha, acompanhando. Bom dia, Odete. Meu amigo também, Elson Groshevski. Bom dia, abençoada semana a todos. A chuva de domingo até hoje, 68 milímetros. E a comunidade ali da Colônia Francesa, agradecendo, né, a presença de todos, quem participou da novena. Ontem também, aí o pessoal que esteve participando da carreata, da missa, da festa o dia todo. O Elcio mandou para mim lá vídeo, era por volta já das 20 horas, 8 horas da noite. Pessoal animado, a festa foi muito boa. Daqui a pouquinho eu vou trazer o nome dos ganhadores aí das promoções, né, que aconteceram. Teve a rifa, teve a promoção lá, quem comprou, concorreu, muitos prêmios, né? Tinha moto elétrica, iPhone, prêmio em dinheiro. Já já vou contar quem são os ganhadores aí da promoção da festa de Nossa Senhora Aparecida lá da Colônia Francesa. Meu amigo Paulo Fuscão, bom dia, Helder, estamos na escuta. É, não tem assunto de futebol hoje, tá bom? Paulo Fuscão, um abraço para você, meu amigo corintiano. Tá nervoso ainda, né? Também com a derrota do Timão aí pro Palmeiras. E a situação não foi só a derrota. Ô Rodrigo, bom dia, meu amigo. Rodrigo Wojcikowski aí também tá preocupado, porque agora ainda mais próximo aí da zona do rebaixamento. Corinthians que não está, saiu da zona do rebaixamento, porque teve empate entre o Grenal lá. Porque o Inter estava ganhando e com o empate, aí o Corinthians ainda está fora da zona do rebaixamento hoje. Mas não sei não, vai ser difícil, né? Vai ser até a última rodada, ainda tem 8 rodadas agora. É uma situação bastante complicada, porque os times ali de baixo estão ponto a ponto brigando para não ser rebaixado. Um abraço para todos os corintianos, né? Pessoal que está aí também conosco. Perdemos, mas continuamos fiéis. É isso mesmo, Odete, não adianta, né? É o futebol e a gente pode brincar aqui. Que bom que a gente tem essa liberdade. Bom dia, estou também na escuta. Um grande abraço. Aquele abraço para todo mundo. Toca aí o hino do Atlético. Ô, Joel! Um abraço, o Atlético venceu bem, né? E como é que tá aí o nosso trovão azul? Pessoal, tá em jogo marcado para domingo agora, aqui no estádio Luiz Costa, né? Isso, pela Taça Paraná. Agora são 8 horas 24 minutos. Alô, pessoal lá de Guarauninha também. Um abraço para todo mundo. Bom dia, 77 milímetros de sábado a domingo. Aí o pessoal mandou também lá pro Andrei. Informação que chega para nós aqui através da Ipiranga 8 e 25. Bom dia!

0: 8h29 aqui na Ipiranga, bom dia. Luzia Campa também conosco. Também quero agradecer a Ana. Alô, pessoal na Colônia Francesa. Manda um abraço e um parabéns para minha filha, a Juliana Fátima de Oliveira, que hoje está comemorando seus 23 anos e que está esperando o meu netinho, Brian, que está aí para chegar em janeiro. Parabéns aí, felicidade, saúde, tudo de bom. A Juliana hoje de aniversário, obrigado, Ana. Parabéns, que Deus abençoe, 23 anos de idade e aí na espera, né? Aguardando a chegada do Brian, felicidades para toda a família. 8h29, eu já volto com mais música atendendo você e vou trazer também os ganhadores. Promoção lá da Colônia Francesa ontem, eu já tenho aqui a relação dos ganhadores da rifa, da promoção. Quem comprou ontem estava concorrendo, já eu trago o nome dos ganhadores. Obrigado, Elson Groshevski, pela colaboração, né? Pessoal que participou, comprou, ajudou a comunidade, estava concorrendo, já vou trazer aí o nome dos ganhadores. Não sabe ainda quem faturou os prêmios? Então fica ligado, já eu volto e conto pra você. 8h30 na Ipiranga.
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8h34 aqui na Ipiranga, e atenção aí para os ganhadores então. Vamos falar lá da promoção da comunidade da Colônia Francesa, mas o agradecimento aqui ao Elcio, né, que encaminhou para mim o nome dos ganhadores. R$1.000 o ganhador é do Bela Vista, o César Orchaneski. Alô, César, parabéns, faturou aí R$1.000 lá na promoção, bilhete nele número 4.514. O aspirador de pó, a ganhadora de Água Clara, a Ângela Muchinski, parabéns, Ângela. A Ângela faturou aí com o número 4.352. Já a TV foi sorteada para a Daiane Wisbiski. A Daiane, que comprou o número 6.899, ganhou a TV. O iPhone saiu para o Adriano Monteiro. O Adriano foi contemplado com o número 4.910. E a moto, aquela moto elétrica, scooter, saiu para o bilhete número 2046. Ele, que é de Colônia Maciel, tá feliz da vida, né? Alô, Maicon! O Maicon Renan Zaleski, lá de Colônia Maciel, ganhador da scooter com o bilhete 2046. O agradecimento aqui a todos que colaboraram com a festa, né, que estiveram comprando, adquirindo aí esta promoção. O Elcio também está agradecendo, pessoal que trabalhou lá no churrasco, né? Esteve na churrasqueira. E, enfim, a todos que colaboraram, trabalharam na festa, gratidão, agradecimento a cada um que dedicou do seu tempo, aí do seu trabalho, em prol da comunidade da Colônia Francesa, que celebrou ontem a festa da padroeira do Brasil, Nossa Senhora Aparecida. A festa continua por lá, né? Porque agora tem todo o trabalho de organização, limpeza, deixar tudo em ordem. Também aí a comunidade, instalação lá da Colônia Francesa, organizando toda a casa em ordem nesta terça-feira. Pessoal que segue com o trabalho por lá também. Um abraço para vocês aí da Colônia Francesa, 8h36 na Ipiranga.

0: 8h44, bom dia também hoje lá, parabéns para Salete, a Salete Tuschinski está de aniversário, a Carita Salles Wojcikowska. Oi Carita, bom dia, parabéns, alô Dircélio, um abraço para vocês, também quem está de aniversário hoje, o Heraldo Teixeira, alô Heraldo, a Lúcia Gonçalves também está de aniversário hoje, o Lineu Coelho também está de aniversário, a todos que estão comemorando Idade Nova, parabéns neste 13 de outubro, hoje que também é o Dia Internacional para a Redução de Desastres Naturais, Dia do Fisioterapeuta, parabéns a todos os profissionais desta área, aí da fisioterapia, né, pessoal que trabalha aí nos nossos consultórios, nos estúdios de Pilates, quem é fisioterapeuta, parabéns hoje à nossa homenagem, e também Dia do Terapeuta Ocupacional. 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Linhas e Rabiscos Uniformes, com a qualidade de sempre e com o melhor atendimento. 8h47, o intervalo comercial e eu volto já. 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

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Bom dia lá para o Christian e para a Renata. Bom trabalho, ótima semana, 8h55.

São 8 horas 58 minutos, faltando 2 minutinhos para as 9 horas da manhã. Você segue conosco até as 11 aqui no Manhã do Ouvinte. Alô, Marcelo Chaid, bom dia, obrigado também pela companhia, está conosco aqui acompanhando a 91.7 FM. 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São 9 horas e 1 minuto. Quero mandar abraço lá para Raquel. O Márcio me contou aqui que no sábado foi aniversário da Raquel. Parabéns para você, Raquel. Saúde e felicidades. Muitos anos de vida. A Raquel, toda a equipe lá, feliz da vida na linha Z Rabiscos Uniformes. Parabéns, Raquel. Mais uma vez, felicidades. Aí tudo de bom. E ó, a Rosani também mandou para mim aqui, ó. Sábado, dia 10, foi aniversário da Raquel. Parabenize ela, né? Aí meu nome, o nome do Márcio, toda a equipe parabenizando você, Raquel. Felicidades, tudo de bom. 9 horas, 2 minutos, eu volto já. Fica conosco. Na sequência tem mais música para atender você de casa. Aqui o nosso contato.

0: direto no estúdio, WhatsApp 999-53-3669. Nosso programa não para e vai atendendo você pela participação. Desde já a gente agradece você, ouvinte da cidade, você também que está no interior. Repito, contato direto no estúdio 999-53-3669. O Manhã do Ouvinte volta já.
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1: Já são 9 horas, 8 minutos de volta por aqui. Agora tem Bruno e Marrone, trânsito parado na Ipiranga. Bom dia!

9h14, bom dia! 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Bom dia, Helder e Giovanni. Toca para nós a música com Christian Ralph, Briga de Foice. Um abraço aí do Lineu. Alô, comunidade de Queimadas, bom dia.

0: Cris e Ralf por aqui, 9:18. Alô, meu amigo Arroz, tá aí também sintonizado. Ótima semana pra todos, valeu, obrigado. Toca aí a música do X-Salada com Robson. Ah, Bob Robson, já. Daqui a pouquinho, após o intervalo comercial, Maurício Mel, bom dia. É, um abraço lá. O Fuscão não quer conversa hoje, tá quieto aqui, né? Mandou só um bom dia pra nós, não quer falar de futebol, né, Maurício? Um abraço pra você, tudo de bom. 9:19, eu volto já.
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9h24 e você segue conosco, mandando a mensagem pra cá. Vai pedindo também a sua música, né? Alô, Edinaldo! Dina tá conosco também. O Edinaldo Roscoche, bom dia, meu amigo Helder. Estou seguindo aí. Abraço pra vocês. 999533669. Paulo Fuscão, bom dia. Ah, apareceu por aí, né? Um abraço, meu amigo, também. Obrigado pela audiência. Você vai conosco até às 11 horas da manhã. Daqui a pouquinho nós temos a nossa reflexão, a historinha do Manhã do Ouvinte, já já, aqui na 91.7 FM. 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Agora já são 9h26, tem mais música chegando. Vamos seguindo com a nossa programação. 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

0: 9h31 aqui na Ipiranga, bom dia. Vou rapidinho pro intervalo comercial, mas eu volto já com mais música. Afinal de contas, a qual música que você quer ouvir após o intervalo comercial? Você agora que está aí do outro lado do rádio, já manda para mim aqui no WhatsApp 999-53-3669. Eu volto para atender você.
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9h39, valeu Arroz, obrigado pela audiência também, aquele abraço pra vocês aí. Olha, o pessoal tá parabenizando a comunidade da Colônia Francesa, né Arroz? Pela grande festa ontem, foi top demais e teve até participação, sabe de quem? Do Paulinho Mocê.

9h43 aqui na Ipiranga, bom dia, aquele abraço para você que está conosco, obrigado também, companhia aqui, né, nossos ouvintes, olha quanta gente, valeu, obrigado Heloísa, aquele abraço para você, a Osélia, alô Adivaldo, bom dia, alô Wagner, quero cumprimentar também a Alzira conosco, Eniel, seja bem-vindo, bom dia, Fabiano, bom dia também, Joanita, a Jussara Osternak, alô Jubel, sempre ligadinho conosco, acompanhando, alô seu Iluir, um abraço para vocês. 9h43 e eu quero também lembrar que aqui em Palmeira nós temos a Bela Ótica, beleza no olhar. 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Faltando 15 para as 10, o intervalo comercial rapidinho, mas já eu volto e tem mais música. Fica conosco!

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Agora são 9 horas 53 minutos, 9h53. A Ferro e Fogo não dá bom dia, chegando aqui na Ipiranga.

0: Rapidinho intervalo comercial e eu volto com a nossa reflexão do dia. Fica aqui, já já tem a historinha do Manhã do Ouvinte.
1: 9h56.
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1: Pontualmente 10 horas da manhã, estamos de volta e agora nós temos a nossa reflexão do dia, a historinha do Manhã do Ouvinte. Hoje a nossa reflexão tem o título O Relógio. Um homem recebeu de presente um relógio antigo. Era bonito, pesado e tinha sido do avô. E ele levou o relógio para um especialista para restaurá-lo. Depois de alguns dias, voltou para buscar. O relojoeiro entregou o objeto funcionando perfeitamente. O homem perguntou: quanto ficou? E o relojoeiro respondeu: nada. Como assim? Eu só fiz uma limpeza. O homem estranhou. Então o relojoeiro explicou: o relógio, ele estava funcionando, só havia muita sujeira escondida dentro dele. O homem ficou olhando para aquele relógio. Por fora, ele sempre parecera novo. O problema estava onde ninguém conseguia enxergar. Enquanto voltava para casa, pensou que talvez as pessoas também fossem um pouco assim. Às vezes, alguém parece distante, impaciente, triste, difícil de compreender. E a gente olha apenas para aquilo que aparece, sem imaginar o que existe por dentro. Uma preocupação, uma perda, um medo, uma história que ninguém conhece. Talvez por isso a gente precise ter um pouco mais de cuidado antes de julgar alguém. Porque aquilo que vemos é apenas a parte de fora. E muitas vezes, uma pessoa não precisa de alguém que a critique. Precise de alguém que tenha paciência para entender o que está acontecendo por dentro. Nem todo mundo parece forte. E nem todo mundo parece de

difícil. Deixou de precisar aquele carinho, aquela atenção especial. Portanto, repito, nem todo mundo que parece forte está bem. E nem todo mundo que parece difícil deixou de precisar de carinho. Pense nisso.

0: 10h10 aqui na Ipiranga. Oi, Gelder, que reflexão daquelas que fazem a gente rever muitas atitudes. Obrigado pela mensagem, Roseli Costa Gonçalves. Inclusive, já na sequência, após o intervalo comercial, vou trazer Roupa Nova para a gente curtir aqui, a música Dona. Bom dia, Roberto. Também obrigado pela audiência, Roberto Damião, Reniele, Sônia, ligadinhos aqui na Vila Rosa, Maria Luísa Comim, Maurício José Comim, abraço para vocês. 10h11, eu volto já. Fica conosco na Ipiranga.
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Agora 10h20, bom dia lá também para Marta, que está conosco, ligadinha, acompanhando aqui o programa. Ótima manhã de terça-feira. Marta Yantz, lá de Boa Vista, toca a música Maria Passa na Frente para os meus netos, o Eduardo, Ramiro, Yasmin, Aparecida de Jesus, aí pelo Dia das Crianças, né? Quem pede é a sua avó, Marta. Daqui a pouquinho eu trago para vocês. Agora tem essa aqui, ó, do Castilho de Lucas, O Tempo. Bom dia!

10h24, bom dia, você está na melhor, você está na Ipiranga, curtindo aqui o Manhã do Ouvinte, a gente vai junto até às 11 da manhã. Oi Antonella, beijão pra você, ótima manhã de terça-feira!

0: 10h26, vai ligando, vai participando conosco, WhatsApp 999533669. Olha, tem muita gente conosco também, aqui o pessoal já mandou para mim bom dia, obrigado pela mensagem, quero agradecer. A Simone também está aqui, manda abraço para minha neta, Aurora, ela esteve de aniversário ontem, abraço Helder, aquele abraço para todos vocês aí de Paiô do Fundo, parabéns para Aurora, ontem que esteve de aniversário, obrigado Simone. 10h27.
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10h29, o intervalo comercial rapidinho, mas já eu volto. E tem mais música na sequência. Bom dia, Nancy. Obrigado também pela audiência. Tá conosco aqui no programa. Já eu volto pra atender você de casa.

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1: 10h34, bom dia!
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1: É o nosso Manhã do Ouvinte, até às 11 da manhã você continua conosco aqui participando, mandando a sua mensagem, vai interagindo, pedindo a sua música. Agora, a gente vai lá para as lojas MM.

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0: Tchau, tchau. Lojas M&M, 10h38 agora, bom dia também. 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

0: 10h45, rapidinho intervalo comercial, já já eu volto, né? Oi, Roseli. A Roseli Fátima dos Santos escreveu pra mim aqui, ó. Ontem, um certo corintiano estava na festa lá na Colônia Francesa, mas estava tão triste, né? Não vou nem falar nomes, porque não gosto de ver amigos tristes. Mas aquele carro, né, estava bastante triste ontem. Quem será? Não vou falar nomes aqui. Eu já estou até desconfiando quem possa ser essa pessoa, Roseli. Conta para mim aqui que no próximo bloco eu vou contar para todo mundo corintiano que estava triste ontem lá na festa na Colônia Francesa, 10h46. Mas não tinha, né, como ser diferente, né, Roseli? Os corintianos aí tão nervosos, tão tristes, porque além de perder para o Palmeiras, agora a Série B está mais próxima. Eu volto já, 10h46.
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0: 10h49, já de volta por aqui, bom dia!

10h52, estamos aí para finalizar já nosso programa. 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Felicidades. 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E também agradecemos lá o Ronan Vojnarowski, da TRR Panda, também conosco. 10h54, obrigado, Giovanni. Uma excelente manhã. Amanhã estaremos de volta a partir das 8 horas com o nosso Manhã do Ouvinte. E amanhã, você já sabe, né? Na quarta-feira tem aquela seleção caprichada de música aqui. Você vai participar, vai escolher o artista para a gente trazer as melhores músicas da Ipiranga para você. Um grande abraço, tchau, tchau!

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0: Muito bom dia pra vocês. São 11 horas e um minutinho. Você está ligadinho na programação do Ipiranga FM e já está por aqui nos estúdios, né? 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
0: 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Valeu!
2: 11:05. 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
8: Olá, meu querido irmão, minha querida irmã, querido ouvinte da rádio Ipiranga FM 91.7. Que alegria estar com você aqui nesta manhã de terça-feira. E olha só, esse nosso encontro, além da margem, um caminho para a vida mais profunda. Hoje nós queremos falar sobre quando foi que a gente começou a ter tanta pressa, não é mesmo? O livro do Eclesiastes, no capítulo 3, ele nos fala que tudo tem seu tempo. Há um momento oportuno para cada coisa debaixo do céu. É uma grande alegria eu, Padre Fernando, estar aqui com você nesta manhã de terça-feira. E nesses próximos minutos, querido irmão, eu quero fazer para você novamente aquele convite, viu? Quer, onde quer que você esteja, faça-me companhia. Vamos ouvir juntos o que Deus tem a nos falar e partilharmos da alegria de ser de Deus. Talvez você esteja no teu trabalho, no carro, preparando o almoço, resolvendo alguma coisa na sua casa, não tem problema. E aliás, talvez você esteja fazendo duas ou três coisas ao mesmo tempo, não é? Parece que nós aprendemos a viver assim, não é verdade? fazendo uma coisa e já pensando na outra, terminando uma tarefa e já olhando para aquilo que falta. A gente nem terminou uma e já está correndo para outra, chegando a um lugar e já pensando na hora que preciso sair. Mas foi justamente por isso que eu escolhi essa pergunta para começarmos a nossa conversa de hoje. Querido irmão, pensa comigo. Quando foi que a gente começou a ter tanta pressa? Pensa um minutinho, vamos lá, vou deixar uns segundinhos aqui para você pensar. Quando foi que a gente começou a ter tanta pressa? Pensa comigo, nós temos pressa para chegar, pressa para sair, pressa para responder, pressa para resolver, pressa para crescer, pressa para melhorar, para alcançar melhores objetivos, pressa até para descansar. Às vezes, esperamos tanto pelo final de semana, não é mesmo? E aí, quando ele chega, queremos aproveitar tantas coisas que conseguimos ficar cansados até do descanso. Veja só, a gente consegue até ficar cansado do próprio descanso, porque é muita pressa, é muita correria. E filho, existe algo curioso nisso tudo, né? A tecnologia, ela prometeu economizar o nosso tempo, viu? Hoje conseguimos fazer em poucos segundos coisas que nossos pais ou nossos avós demorariam horas para fazer. Uma mensagem chega imediatamente. Uma conta é paga ali em segundos. Uma compra pode ser feita sem você sair de casa. Imagina só. Temos acesso praticamente instantâneo à informação. Tudo, na verdade, ficou muito rápido. Mas será que nós ficamos mais tranquilos? Olha, parece que não, viu? Quanto mais tempo economizamos, mais coisas colocamos dentro do tempo que economizamos. Então, aparece sempre aquela sensação que você conhece muito bem. Ah, eu não tenho tempo. Não tenho tempo para isso, não tenho tempo para aquilo. Não consegui parar, não consegui ligar para aquela pessoa. Olha, hoje eu nem consegui rezar, não consegui descansar, não consegui fazer aquilo que eu queria. E quando percebemos, a gente está correndo de novo. Mas existe uma pergunta ainda mais importante. Para onde? Para onde nós estamos correndo tanto? Para onde? Outro dia eu pensava, algumas pessoas me falaram, padre, precisava falar com você, assim, tudo e tal. Eu falei, vixe, eu estou precisando de mais 12 horas no meu dia, né? Eu falei, mas não adianta, porque se eu colocar mais, se houver a possibilidade de ter mais 12 horas no dia, a gente vai preencher aquelas 12 horas e vai ficar faltando tempo ainda para as coisas que a gente tem para fazer, não é verdade? Mas olha só, existe uma passagem muito conhecida do livro do Eclesiastes que diz assim, tudo tem seu tempo, há um momento oportuno para cada coisa debaixo do céu. E depois, o texto, ele vai, você pode ler, o texto ele vai apresentando diferentes formas de tempos da existência. Tempo de nascer, tempo para morrer, tempo de plantar, tempo de colher, tempo de chorar e tempo de rir, tempo de calar e tempo de falar. Eu acho essa passagem realmente muito humana, né? É profundamente humana. Porque ela nos recorda algo que a nossa época tem dificuldade de aceitar. Nem tudo acontece na hora em que queremos. A vida, ela tem seus processos. Existem coisas que precisam amadurecer. Existem respostas que demoram. Existem feridas que não cicatrizam de um dia para o outro. Existem decisões que precisam ser pensadas. Existem relacionamentos que precisam ser construídos. Existe uma fé que também precisa crescer. Mas nós estamos tão acostumados com a velocidade que começamos a querer aplicar a lógica da rapidez em tudo. E aí queremos o quê? Resultados imediatos. Começamos a fazer uma atividade física e a gente já quer perceber a mudança imediatamente. Começamos um projeto e a gente já quer que tudo dê certo rapidamente. Tomamos uma decisão e queremos ter a certeza imediatamente de que escolhemos certo. Começamos a rezar por uma situação e a gente até na relação com Deus aplica isso, viu? E queremos que Deus responda logo. Pedimos uma mudança a alguém e queremos que a pessoa mude amanhã já. E quando isso não acontece, o O que acontece conosco? Ficamos frustrados. Talvez o problema, então, não seja apenas que as coisas estejam demorando. Talvez tenhamos perdido a capacidade de respeitar o tempo das coisas. E existe outra pressa ainda mais silenciosa, a pressa de chegar à próxima fase da vida. Quando somos crianças, a gente quer crescer. Quando a gente está estudando, a gente já quer terminar. Quando começamos a trabalhar, então, queremos conquistar estabilidade financeira. Quando conseguimos alguma coisa, a gente já pensa na próxima que a gente quer conseguir. Quando chega a segunda-feira, a gente já está esperando a sexta-feira, o famoso sextou, não é mesmo? Quando chega janeiro, a gente já está esperando as férias. E assim, podemos cometer um erro muito perigoso: passar a vida esperando a próxima parte da vida começar. Quando isso acontece, eu vou ficar bem, né? A famosa frase: quando isso acontecer, padre, eu vou ficar bem. Quando eu conseguir aquilo, eu vou aproveitar. Quando essa fase passar, eu vou viver melhor. Quando eu tiver mais tempo, aí eu vou cuidar de mim. Ah, padre, quando as coisas se acalmarem, eu vou voltar a rezar. Mas e se as coisas nunca se acalmarem completamente? E se sempre existir alguma coisa para resolver? E se a vida que estamos esperando começar já estiver acontecendo? Essa pergunta ela me faz refletir muito, ela me provoca muito. Sabe por quê? Porque talvez este momento da sua vida não seja perfeito. Talvez existam problemas. Talvez você tenha preocupações. Talvez você esteja esperando alguma coisa mudar. Mas ainda assim, este momento também é a sua vida. Não podemos viver somente esperando o próximo momento. E hoje existe ainda uma coisa que aumenta muito essa sensação de pressa: a famosa comparação. Nós olhamos para a vida dos outros e começamos a achar que a gente está atrasado. Alguém da nossa cidade já conseguiu aquilo, alguém já chegou aonde queríamos chegar, alguém parece estar muito mais realizado, alguém começou depois de nós e aparentemente avançou muito mais. E aí surge aquela inquietação, né, no nosso coração. Eu deveria estar mais adiante. Eu também já deveria ter conquistado isso. Mas deixa eu te dizer uma coisa, querido irmão. Mas quem disse? Quem determinou exatamente onde você deveria estar nesse momento? A vida não é uma corrida em que todos largam do mesmo lugar, percorrem o mesmo caminho e têm que chegar juntos. Cada pessoa carrega uma história, carrega circunstâncias, leva possibilidades, tem as suas limitações, suas feridas, tem oportunidades. Cada pessoa tem a sua vocação, tem um caminho. E quando começamos a viver no ritmo dos outros, a gente corre o risco de perder o nosso próprio ritmo, viu? Isso não significa acomodação, não. Não significa usar o meu tempo, entre aspas, como desculpa para nunca mudar. Existem momentos em que precisamos realmente levantar, decidir e agir. Mas existe uma diferença enorme entre caminhar com propósito e correr por ansiedade. Talvez seja importante perguntar: o que a minha pressa está tentando resolver? Porque nem toda pressa vem de uma agenda cheia, não, viu? Às vezes a pressa vem é do medo. Medo de ficar para trás, medo de perder uma oportunidade, medo de decepcionar alguém, medo de não conseguir, medo de que a vida não aconteça como eu imagino. E aí tentamos acelerar tudo. Mas existem coisas, amado irmão, que não podem ser aceleradas. Você pode colocar uma semente na terra, você pode regar, você pode até cuidar dela, você oferece luz, mas não pode puxar a planta para que ela cresça mais rápido. Se fizer isso, você destruirá a planta. A sua responsabilidade é o quê? Cuidar. Mas o crescimento, ele tem um tempo. Talvez seja assim também conosco, não é mesmo? Há coisas que dependem de nós, de fato. Há escolhas que nós precisamos fazer. Há passos que precisamos dar. Mas existem processos que não conseguimos controlar. E aí entra algo muito importante para quem tem fé: a confiança. Confiar não significa ficar parado, não. Confiar significa fazer aquilo que está ao nosso alcance e não tentar ocupar o lugar de Deus naquilo que não está. Às vezes dizemos, Deus está demorando, mas talvez Deus não esteja demorando. Talvez nós estejamos tentando determinar o tempo em que Ele deve agir. Isso é diferente. Na Bíblia, quase todas as grandes histórias passam pela espera. Abraão esperou, José esperou, Moisés esperou, o povo de Israel esperou, Maria esperou, os discípulos esperaram. A espera não é um espaço vazio entre uma coisa importante e outra, mas muitas vezes é justamente na espera que Deus está preparando algo, alguma coisa dentro de nós. Nós queremos que Ele mude a situação e talvez, enquanto a situação não muda, Deus esteja trabalhando em nós, na nossa confiança, na nossa paciência, na nossa maturidade, na nossa maneira de enxergar a vida. Isso não torna a espera fácil, mas pode dar sentido a ela. E talvez você esteja me ouvindo agora e pense assim, padre, a minha vida realmente é corrida, eu não posso simplesmente diminuir tudo. E eu sei, eu não estou dizendo que todos nós precisamos abandonar nossos compromissos e viver devagar. Existem fases realmente intensas, existem pessoas que têm muitas responsabilidades. Talvez você tenha filhos para cuidar, trabalho, casa, problemas para resolver, pessoas que dependem de você. Não se trata necessariamente de fazer menos. Talvez se trate de não permitir que a pressa tome conta de dentro de você. Você pode ter um dia cheio e ainda assim aprender a viver algumas coisas com presença. Tomar um café sem olhar o celular durante 5 minutos, escutar alguém sem preparar mentalmente a resposta, apenas escutar, fazer uma pequena oração antes de começar o meu dia, respirar antes de responder quando alguém, né, fizer alguma coisa que irrita você, perceber uma pessoa, olhar o céu, agradecer. São coisas pequenas, viu? Mas talvez a profundidade da vida esteja mais ligada a essas pequenas presenças do que nós imaginamos. Porque o contrário da pressa não é necessariamente a lentidão. Talvez o contrário da pressa seja a presença. Estar aqui, neste momento, nesta conversa, nesta etapa da tua vida, neste dia que Deus colocou diante de você. A pergunta que hoje nosso encontro além da margem traz para você e para mim: o que minha pressa está me impedindo de perceber? Não responda rápido. Aliás, seria até contraditório responder com pressa a pergunta de hoje, viu? Leve-a com você. O que minha pressa está me impedindo de perceber? Talvez alguma pessoa que está perto de você, talvez uma necessidade sua, talvez algo bonito que já esteja acontecendo, talvez um sinal de que você precisa mudar alguma coisa, talvez Deus esteja tentando falar e você está correndo demais para escutar. Nós vamos chegando ao fim do nosso Além da Margem de hoje. E eu queria deixar para você uma última imagem, tá? Você não precisa chegar ao final do dia ou chegar ao final da sua vida tendo feito tudo, não. Talvez o mais importante seja chegar lá sabendo que esteve verdadeiramente presente naquilo que viveu. Porque, filho, a vida não acontece amanhã. Não acontece quando tudo estiver resolvido, não. Não acontece quando você alcançar o próximo objetivo. A vida, ela está acontecendo agora. Então, caminhe, sonhe, planeje, trabalhe, busque crescer, mas não corra tanto a ponto de deixar a própria vida para trás. Tudo tem seu tempo, e aprender a respeitar esse tempo também é aprender a confiar em Deus. Querido irmão, uma alegria imensa ter você comigo aqui em Além da Margem, esse nosso programa, esse nosso encontro toda terça-feira aqui na Rádio Ipiranga. Siga conosco porque a programação da Rádio Ipiranga continua e que Deus abençoe você, sua família, tudo aquilo que você ainda vai viver neste dia. Um grande abraço e até terça-feira, se Deus quiser. Amém.
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0: Muito bom dia, são 11 horas e 30 minutos. Está entrando no ar mais uma edição do Noticiário P7, na manhã desta terça-feira, 13 de outubro de 2026. A edição de hoje é de número 193 deste ano. Hoje é o Dia Internacional para a Redução dos Desastres Naturais. Também é Dia do Fisioterapeuta e Dia do Terapeuta Ocupacional. Helder Skolimowski, bom dia.
1: Bom dia, Bruna Camargo e ouvintes. Vamos para as manchetes de hoje.
0: Polícia Civil investiga homicídio de homem de 38 anos aqui em Palmeira.
1: Inscrições para curso técnico em agropecuária do Colégio Agrícola terminam nesta quarta-feira.
0: Homem fica gravemente ferido após a agressão na Colônia do Lago.
1: Ipiranga Sub-17 vence em casa e garante classificação para a próxima fase da Taça Paraná.
0: Cenáculo paroquial será realizado hoje na Igreja Matriz.
1: Estas e outras informações e notícias agora no Noticiário P7. 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
0: A previsão do tempo indica chuva para os próximos dias aqui em Palmeira, conforme as informações do Climatempo. Para esta terça-feira, a máxima não deve passar dos 21 graus, com previsão de 49 milímetros de chuva. Para amanhã, as temperaturas ficam entre 17 e 22 graus, com previsão de 27,9 milímetros de chuva. Já na quinta-feira, a máxima pode chegar aos 24 graus, com previsão de 4,9 milímetros. Já na sexta-feira, os termômetros devem variar entre 14 e 23 graus. A expectativa é de 2 milímetros de precipitação. A previsão também indica que a chuva deve dar uma trégua a partir de sábado, com melhora nas condições do tempo durante o final de semana.
1: 11 horas e 32 minutos e agora a Lotérica Nassar traz resultados de loterias. Eu começo com os números da quina do concurso 7.140. 05, 28, 45, 57 e os 59. A quina acumulou, o prêmio estimado é de 34 milhões de reais.
0: Loto Fácil, concurso 3.802. Os números da Loto Fácil sorteados foram 2, 3, 5, 6, 9, 10, 11, 12, 14, 15, 19, 20, 21, 23 e também o 24. Nós tivemos da Loto Fácil 2 acertadores.
1: Agora o resultado é da mais milionária do concurso 397. As dezenas sorteadas foram 16, 23, 28, 42, 46 e o 49. A mais milionária teve os trevos 3 e 4 e o prêmio permanece acumulado. Agora ele chega a 105 milhões de reais.
0: Mega Sena, concurso 3.069. Os números sorteados foram 5, 19, 22, 44, 47 e 57. Mega Sena acumulou. O prêmio estimado está em 150 milhões de reais.
1: E hoje tem sorteio da quina com prêmio acumulado de 34 milhões de reais. A Super 7, prêmio acumulado de 11 milhões, pode ser seu. Tem a Loto Mania, que paga 11 milhões e meio, Dia de Sorte, 100 mil reais, e ainda Loto Fácil, com 2 milhões de reais em prêmio, e a Dupla Sena, 8 milhões de reais. 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
0: 11 horas e 34 minutos. No próximo bloco aqui do Noticiário P7, você acompanha uma entrevista com o pastor José Creuche, responsável pela MB aqui de Palmeira. Ele fala sobre a reinauguração do prédio da instituição lá na Vila Rosa, projetos desenvolvidos no município e como a comunidade pode contribuir com as ações. 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

0: Estamos de volta aqui no Noticiário P7 e nós vamos falar sobre a AMB. No final do último mês, aconteceu a reinauguração do prédio da sua unidade localizada lá no bairro da Vila Rosa. Para falar sobre esse momento e conhecer um pouquinho mais do trabalho dessa entidade no nosso município, nós conversamos hoje com o responsável da AMB, o pastor José Creus. Bom dia, pastor. Obrigada por estar aqui conosco.
1: Bom dia, Bruna. Bom dia, ouvintes. Muito obrigado por esse convite. É um prazer estar com vocês.
0: Pastor, falando sobre a reinauguração lá do prédio, como que foi esse momento e qual que é a importância desse espaço para a continuidade do trabalho da instituição?
1: Então, a história do prédio é bem interessante. A gente queria trocar o telhado do prédio e quando concluímos o telhado, veio um temporal e nos arrancou todo o telhado fora, né? E aí perdemos móveis, perdemos várias coisas, enfim, piso. E aí então a gente teve que fazer uma reformulação do prédio todo. E assim a gente teve o privilégio de fazer então no dia 30 aí a reinauguração, onde que nós atendemos crianças de 6 a 17 ou 18 anos, né? Era no serviço de convivência e fortalecimento de vínculos. E foi um privilégio poder fazer isso. Foi uma luta muito grande, porque a perda foi grande. A gente teve um investimento agora acima de R$300 mil ali nesse prédio. Mas nós tivemos colaboradores como o Sicredi, que praticamente nos doou R$100 mil. A parceria na Alemanha, que nos doou também em torno de R$100 mil. E o Lions Club aqui de Palmeira entrou também, mais outros colaboradores aí, né? O Wagner, que é o presidente da CIP, com a sua empresa também, né? Cedeu o material a preço de custo para nós, outros doados, enfim, né? A gente teve assim uma coisa muito legal para fazer essa reinauguração, assim, oferecer um espaço melhor para nossas crianças atendidas ali.
0: E, pastor, há quanto tempo que a AMB atua aqui em Palmeira?
1: A AMB já atua desde 1984, mas a fundação aconteceu em 1988, 18 de agosto de 1988. Então, nós já estamos para cima de 40 anos aí atuando, na verdade, no município de Palmeira.
0: Ao citar a inauguração, o senhor falou desse trabalho com as crianças de fortalecimento de vínculos, né? Queria que o senhor explicasse um pouquinho mais que trabalhos que são desenvolvidos, que ações que são realizadas pela AMB aqui na nossa cidade.
1: Então, a AMB, ela não só tem um serviço de fortalecimento e vínculo, né? O trabalho com as crianças, nós temos o apadrinhamento familiar, apadrinhamento de famílias. Ali ele é subdividido em dois projetos, né? Que é de famílias e crianças. Famílias a gente atende no interior do município, onde que a gente leva alento por meio de visitas, acompanhamento, identificamos ali as necessidades, né, que eles precisam, se é de alimentação, reforma, aquisição de equipamentos, etc., né? E também levamos assim a palavra de Deus, porque é o caro-chefe nosso, né, na verdade, né? Nós tratamos corpo, alma e espírito. Temos o apadrinhamento de crianças aqui na cidade, que são mais de 300 crianças apadrinhadas, no interior são mais de 100 famílias, né? E aqui na cidade, que ele funciona um pouquinho diferente, né, do que o apadrinhamento de família, onde que a gente desenvolve o suporte para necessidades essenciais do seu dia a dia, né, como alimentação, vestuário, calçados, materiais escolares, enfim, proporcionando um futuro com mais oportunidades para essas crianças. Esses dois projetos, eles são totalmente financiados, né, pela Europa, ou seja, pela Alemanha, né, nós temos padrinhos ali. Mas, lógico, a gente queria que também o Brasil entrasse junto nessa parte, né? Temos o serviço do fortalecimento de vínculos com as crianças, né? Onde que a gente atende também em torno de 110 crianças diariamente, de segunda a quinta-feira, né? Por meio de atividades educativas, culturais, esportivas e momentos de convivência. Cada criança tem a oportunidade de descobrir talentos, desenvolvimento de habilidades, fortalecer a autoestima e construir relacionamentos saudáveis, né? O objetivo vai muito além de ocupar um tempo, né, no contraturno escolar. É a formação de cidadãos, realmente, uma vida transformada, né, e toda a comunidade fortalecida. Temos o trabalho também com as gestantes, que atualmente chamamos de Florescer, né? É o cuidado que a AMB tem com as gestantes do município, né? Por meio desse projeto, as gestantes vulneráveis, elas recebem apoio emocional, espiritual, orientação durante a fase mais importante de suas vidas, né? Gerando uma outra vida. Nós temos trabalhamos junto, em conjunto com a saúde, né, nas UPAs, né, nos encontros elas participam de momentos de conversa, orientação e aprendizado, além de receberem kits preparados, né, com muito carinho por voluntários e doadores, né? E cada gesto demonstra que essa mãe é importante e que ela não precisa enfrentar esse momento sozinha. Ela tem alguém para poder abrir seu coração, né, e levar. Então, Florescer busca levar o acolhimento, segurança e esperança para a mãe e o bebê, né? Mostrando desde o início dessa nova jornada o amor de Deus através de pessoas dispostas a servir. Então, assim, é um trabalho bem complexo, né? Se a gente escuta a coordenadora do projeto, né? Ela fala de vez em quando de mães querendo cometer suicídio, aborto, enfim, essas coisas, e é onde que a gente consegue resgatar essas mães e essas crianças, vamos dizer assim, né? É um bebê ali, mas a gente resgata também, né? E ela chega a nascer, a gente dá o suporte emocional ali também, né? Temos um outro trabalho que se chama curso bíblico por correspondência, né? Além da atuação social que nós temos, né? Temos esse curso e é um curso à distância, né? E normalmente ele é feito com reclusos, então reclusos de todo o Brasil, né? Eles estão privados, né, da liberdade nas suas regiões. E assim eles recebem um apoio também e tem muitas vidas transformadas. A gente recebe muitos testemunhos de pessoas que saíram depois de lá, mudaram o rumo da sua vida, né? E nesse sentido, estamos com mais de 400 inscritos hoje, né? Eles recebem um certificado no final, tal, né? Então, é além de levar a mensagem de Cristo, também a gente ajuda, né, a suprir as necessidades deles. E um outro trabalho que nós temos é o tão conhecido mensageiro, né? O livreto, uhum, que a gente tem. Ele surgiu em 1984, né? E ele foi modernizado um pouco, né? E a gente atualmente imprime de 80 a 120 mil anual, né? Ao longo da história, são mais de 10 milhões, né? São quase 11 milhões, batendo na trave para 11 milhões de exemplares distribuídos. A gente sempre pode dizer assim que esse mensageiro, ele não só atinge uma pessoa, ele atinge duas, três, quatro, cinco pessoas diferentes. E a gente recebe uma gama de testemunhos de pessoas sendo transformadas por esse livreto. Até mesmo em questão de suicídio ou em questão de desespero, a pessoa está em alguma situação de apuro, ela abre esse livretinho, acha um versículo lá da Palavra de Deus, das Sagradas Escrituras, e essa muda as suas vidas, né? Então é muito interessante essa questão. Então, esses são os nossos projetos atualmente, né, que nós temos aí na cidade, que atendemos o povo palmeirense e a região de Palmeira.
0: Pastor, para quem está ouvindo e gostaria de ajudar, como que é possível colaborar com a MB? Quais são as principais necessidades até mesmo nesse momento?
1: Assim, então, a gente é aberto a todo tipo de doações, uhum, dinheiro em espécie, em alimentos, cestas básicas. Assim, a procura de cesta básica é muito grande, principalmente agora, com a época de chuva, o pessoal do interior, né, a gente acha, ah, o pessoal tem coisa para plantar, isso, aquilo. Só que ali também, né, eles estão perdendo o fumo, a lavoura, por causa da chuva, enfim. Né, granizo, essas coisas todas as intempéries do tempo, né? E eles também necessitam de uma ajuda, de uma cesta de vez em quando, né? A gente recebe o produto separado, como recebe também uma cesta completa já, né? Também, ou a gente mesmo pede para o mercado fazer a cesta, a gente faz ali. O dinheiro em espécie também é bom, porque pode pagar uma receita, você pode apadrinhar uma criança, né? Você pode dizer assim, ah, eu vou doar tanto assim por mês, né? Em valor, em espécie, né? Uhum. Por criança ou por família, enfim, né? E aí você pode ajudar nessa forma também. E principalmente assim, tá intercedendo pelo nosso trabalho, porque a gente precisa da outra ponta, né? Porque nós somos, na verdade, as mãos e os pés daquele que não pode ir, né? Então nós estamos lá na frente e precisamos de vocês que estão na retaguarda.
0: Para finalizar o nosso bate-papo, que mensagem que o senhor gostaria de deixar para a comunidade sobre a importância de apoiar esse trabalho?
1: Então, essa nossa trajetória aí de mais de 40 anos, vemos muito mais do que projetos e números, né? Vemos famílias fortalecidas, crianças descobrindo seu potencial, gestantes sendo acolhidas, pessoas encontrando esperança em meio à dificuldade, né? Nós sabemos que hoje nada é fácil, né? Nada disso seria possível sem voluntários, sem padrinhos, sem parceiros, sem os doadores que caminham ao lado dessa missão da AMB. Enquanto houver pessoas precisando de cuidado, acolhimento e esperança, a AMB continuará servindo e anunciando anunciando o amor de Cristo. A AMB levando esperança, servindo pessoas e anunciando o amor de Deus.
0: Pastor, muito obrigada pela entrevista. Os microfones da Rádio Ipiranga estão sempre à disposição.
1: Muito obrigado. Um abraço a todos.
2: E agora 11 horas e 48 minutos. Após o intervalo comercial, vamos falar a respeito do curso técnico em agropecuária do Colégio Agrícola de Palmeira. 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
0: Noticiário 37. 11 horas e 52 minutos, estamos de volta no Noticiário P7.
7: E as inscrições para o processo seletivo do curso técnico em agropecuária do Centro Estadual de Educação Profissional Agrícola Getúlio Vargas, Colégio Agrícola de Palmeira, seguem abertas até amanhã, 14 de outubro.
0: Para explicar como funciona a seleção, quais são os prazos e como os estudantes podem participar, o diretor da instituição, Rogério Chinel, traz mais detalhes. 11 horas e 52 minutos, tivemos um probleminha técnico, vamos agora falar sobre o Cenáculo Paroquial.
7: A Paróquia de Palmeira promove nesta terça-feira, 13 de outubro, o Cenáculo Paroquial, com início às 7h30 da noite na Igreja Matriz.
0: O encontro terá como pregador o Padre Fernando e o tema será Ser missionário não é uma escolha, e sim uma vocação.
7: Terço da Rosa Mística acontece hoje, 19h30, na residência do casal Rose e Ivonel Queiras. Fica na rua José Adriano de Freitas, 1060, no Rocio 1, na Casa de Esquina.
0: 11 horas e 53 minutos, agora você acompanha a fala do professor Rogério Chinel a respeito do processo seletivo do curso do Colégio Agrícola.
8: O curso destina-se a alunos que estão se formando agora este ano de 26, no nono ano. Então, a inscrição este ano, ela teve uma pequena alteração. Então, vai haver uma prova, um dos alunos deverão estar fazendo ela no dia 16 de 10, às 14 horas, né, presencialmente no colégio. Essa prova é de caráter eliminatório, então existe a necessidade de atingir a média acima de 6. Passado por esse processo e sendo aprovado, eles vão para uma segunda etapa, que é a entrevista para selecionar os alunos. Este ano, nós vamos ter 160 vagas, né, serão 4 turmas de primeiro ano. E a gente espera contar aí com um grande número de alunos aí do nosso município de Palmeira, né, principalmente da cidade, que terão oportunidade de estar então no Colégio Agrícola e fazendo o curso de técnico em agropecuária. Lembrando que hoje é um dos campos que mais está criando emprego é a questão do agro. Então os alunos aqui terão oportunidade de estar aprendendo tanto noções de agricultura como noções de pecuária. Então a gente conta aí com a comunidade palmeirense, conta aí com os alunos dos nonos anos aí, quem tiver interesse, então que corra fazer a inscrição então, que encerra-se dia 14 de 10, próxima quarta-feira. A inscrição é feita através do endereço eletrônico www.areadoaluno.ced.pr.gov.br. Os pais dos alunos, né, normalmente eles acessam esta área para estar vendo o desempenho dos seus alunos na escola, né, através do histórico escolar. Então é através desta área do aluno que os pais poderiam então estar fazendo a inscrição para o curso técnico em agropecuária, né. Contamos então aí com a participação, o maior número possível de alunos de Palmeira prestigiando o nosso colégio e fazendo este curso, né, que é muito importante, né, não só para o agro e para a pecuária, mas também para o futuro dos alunos aí que com certeza terão um mercado de trabalho bastante amplo pela frente.
7: 11 horas e 55 minutos. No próximo bloco, homem fica gravemente ferido após agressão na Colônia do Lago.
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0: 11 horas e 57 minutos, estamos de volta.
7: Um homem ficou gravemente ferido após uma ocorrência de agressão que foi registrada na tarde de sexta-feira, dia 9, na região da Colônia do Lago, área rural de Palmeira.
0: A vítima sofreu lesões graves, permaneceu internada e aguardava, inclusive, transferência para um hospital de referência. O outro envolvido teve ferimentos leves, foi encaminhado para a delegacia aqui de Palmeira.
7: E a Polícia Civil investiga o homicídio de Edson Roberto Guimarães, 38 anos de idade, registrado na madrugada de sábado, dia 10, em Palmeira.
0: Segundo a Polícia Civil, ele foi encaminhado à Santa Casa de Palmeira, mas chegou ao hospital em parada cardiorrespiratória e não resistiu.
7: Ainda de acordo com informações da polícia, por se tratar de um caso em investigação, outros detalhes não foram divulgados para não comprometer as apurações.
0: E o Ipiranga Sub-17 venceu por 4-1 no final de semana e segue para a próxima fase da Taça Paraná.
7: Assim finalizamos o Noticiário P7 de hoje. Tenha uma boa tarde.
0: Uma ótima tarde para você.
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1: Meio-dia e 24.
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1: Meio-dia e 38.
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2: Olá, boa tarde, chegamos para levar até você mais um Bem Me Quero. Eu sou a Joselba Barra, juntos nós estamos na melhor sintonia, na sintonia da 91.7, a nossa FM Ipiranga de Palmeira. Hoje terçamos com jeitão de segunda, né? Terçamos com jeitão de segunda, por quê? Ontem feriado, todo mundo ficou por casa, aproveitando, dia chuvoso, frio, né? Alguns foram festar, porque ontem também era dia de Nossa Senhora Aparecida, e nós estamos chegando hoje aqui nessa terça-feira com cara de segundona, para levar até você mais um Bem Me Quer, e não chegamos sozinhos, chegamos com o Nestor Euco e com a Euco Massoterapia e Hipnoterapia. 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E estamos falando em crianças. Ontem, além de ser o dia de Nossa Senhora Aparecida, também foi o dia da criança, né? E aí a gente, muitas vezes a gente fica ali reparando a criança, né? O jeito dela agir, o jeito dela encarar as coisas. E por que será que as crianças parecem tão à vontade diante do mundo e dos problemas do mundo? Enquanto elas brincam, inventam histórias, descobrem possibilidades e transformam qualquer coisa em aventura. Quando foi que nós aprendemos a olhar para tudo isso de outro jeito, queridos ouvintes? Hoje eu trago um poeminha de Fernando Pessoa, que nasceu em 1888 e morreu em 1935, foi um dos maiores nomes da literatura portuguesa. E parte dessa cena cotidiana para refletir sobre a infância e olhar que lançamos sobre a vida, vem aí de encontro à poesia do Fernando Pessoa. Enquanto as crianças brincam, a brincadeira desperta no poeta pensamentos sobre o tempo, a memória e a maneira como nós relacionamos com o mundo à medida que crescemos, porque vamos perdendo esse olhar de inocência, esse olhar puro, e vamos moldando de uma forma, muitas vezes, que nos é prejudicial e prejudicial para o próprio mundo. Talvez a infância não seja apenas uma fase que ficou para trás, mas também um convite para redescobrir a simplicidade das coisas e a curiosidade diante da vida. Afinal, será que crescer significa deixar a infância para trás ou apenas aprender a enxergá-la de outra maneira? Então, Fernando Pessoa escreveu Quando as Crianças Brincam. E ele diz assim: quando as crianças brincam, eu as ouço brincar. Qualquer coisa em minha alma começa a se alegrar. E toda aquela infância que não tive me vem numa onda de alegria que não foi de ninguém. Se quem fui é enigma e quem serei visão, quem sou ou mesmo sinta isto no coração. E de acordo com psicólogos como Jean Piaget, por volta dos 7 anos, a criança entra no estágio das operações concretas e ela começa a pensar de forma mais lógica, a entender o ponto de vista dos outros, desenvolvendo a empatia, mas também a desconfiança. E é aí que nós começamos a mudar e a perceber que o mundo tem regras,

0: riscos, decepções e segredos. E à medida que crescemos, passamos por frustrações, rejeições, pequenas traições sociais. E para nos proteger de novas dores, o cérebro vai criando defesas. Começamos a filtrar o que vemos com base em experiências passadas, deixando de olhar de peito aberto, mas sempre com um jeitinho desconfiado. E as crianças pequenas, elas não julgam por aparências, status ou preconceitos. A sua mente é limpa, a sua visão é limpa e seu coração aberto. Elas reagem sim à energia e ao afeto direto. Se elas gostam, elas demonstram que gostam, se não gostam, da mesma maneira. E o adulto, moldado pela cultura, pela mídia e pelas experiências sociais, passa a analisar o outro através de camadas de preconceitos, de medos, de convenções sociais. E perder essa inocência faz parte do amadurecimento biológico e social necessário para a nossa sobrevivência. No entanto, queridos ouvintes, muitos filósofos e psicólogos defendem que é possível resgatar essa capacidade de enxergar com o coração, com leveza, com o coração puro, na vida adulta, por meio do autoconhecimento, da empatia consciente e da escolha de olhar para o mundo com menos julgamento e mais curiosidade. E hoje também o Evangelho do dia nos faz refletir que Deus não procura uma aparência perfeita, ele deseja um coração verdadeiro. E Jesus fez essa referência espiritual ao ensinar que a pureza, a humildade e a atitude interior das crianças são os requisitos necessários para entrar no reino dos céus. O Evangelho dessa terça-feira da 28ª semana do tempo comum, ele nos faz justamente refletir a respeito disso, que Jesus, ele aceita um convite de um fariseu para jantar em sua casa, revelando-nos mais uma vez a grandeza do seu coração, que não exclui ninguém, nem mesmo aqueles que se opõem a ele. E a intenção daquele fariseu, na verdade, não era boa, não era pura, mas e não era acolhedora, né? Não era para acolher Jesus, mas para observá-lo, para encontrar motivos para questioná-lo. E os fariseus eram rigorosos no cumprimento das normas e dos rituais religiosos, mas eles esqueciam de que a essência da lei está no amor. Preocupavam-se com pureza exterior, enquanto deixavam de lado a transformação do coração. E Jesus sabia que aquele encontro seria marcado por questionamentos, mas não recusou o convite. E com essa atitude, ele nos ensina que não devemos fechar as portas do nosso coração ao diálogo, mesmo quando encontramos resistência ou incompreensão, decepções, né? E por muitas vezes essas decepções nos endurecem o coração. O amor verdadeiro, ele não se limita àqueles que pensam como nós, né? Embora a gente esteja vivendo um momento que todos querem que pensemos igualmente, se não pensamos, somos totalmente condenados, né? Mas ele também nos leva ao encontro de quem nos questiona e nos julga. E ao perceber que o fariseu estranhou o fato dele não ter lavado as mãos antes da refeição, conforme era o costume de purificação, Jesus aproveita a ocasião para mostrar que a verdadeira pureza não se resume às aparências, né? Como são as crianças e como as crianças enxergam, não as aparências, mas a verdade de cada coração. E ele faz um convite à mudança de vida, né? Antes da esmola do que vós possuís, e tudo ficará puro para vós. E com essas palavras, Jesus nos ensina que a fé verdadeira precisa se traduzir em atitudes. Não basta cumprir ritos religiosos ou aparentar bondade se o nosso coração permanece duro, fechado ao nosso próximo. A esmola nesse contexto vai além de dar alguma coisa a quem precisa. Ela expressa um coração generoso, capaz de partilhar, de se compadecer e de reconhecer no outro irmão. E esse evangelho nos convida a olhar para dentro de nós e a nos perguntar: de que adianta cuidar tanto das aparências se não cuidamos do que cultivamos em nosso coração? Podemos até enganar as pessoas com palavras, gestos calculados, mas Deus conhece a verdade que existe em nós. E o que realmente tem valor aos seus olhos não são os títulos, as posições sociais ou as demonstrações exteriores de religiosidade, mas um amor sincero que se manifesta na humildade, na compaixão e na generosidade, assim como o coração de uma criança. Se queremos viver uma fé que agrada a Deus, precisamos permitir que o amor transforme o nosso interior, arrancando as raízes do nosso egoísmo, da nossa ambição e até da nossa indiferença, que nos afastam dele e dos nossos irmãos. É preciso abrir o coração para acolher, partilhar e servir, sem fazer distinção entre as pessoas. Quando o amor de Deus encontra espaço em nosso coração, até os menores gestos ganham um significado especial. Uma palavra de conforto dirigida a alguém no momento difícil, uma mão estendida, uma ajuda oferecida com carinho, um perdão concedido de coração, podem revelar muito mais da nossa fé e da nossa essência do que muitas palavras bonitas ou do que a nossa aparência. Então, que esse evangelho de hoje, que essa reflexão aí, começando a semana, nessa terça-feira, em seguida do Dia da Criança e do Dia de Nossa Senhora Aparecida, nos ajude a compreender que a verdadeira pureza nasce do coração transformado pelo amor, assim como o coração de uma criança. Que não nos preocupemos apenas em parecer bons diante das pessoas, mas em fazer o bem de verdade, mesmo quando ninguém estiver olhando. Afinal, é no amor vivido e partilhado que a nossa fé se torna testemunho da presença de Jesus em nossa vida. E como seguidores de Jesus, cultivemos um coração puro, generoso, misericordioso, assim como o coração da criança, capaz de reconhecer a sua presença em cada irmão e irmã que encontramos pelo caminho. Nós vamos para um rápido intervalinho e já já nós voltamos falando um pouquinho mais dos nossos patrocinadores e trazendo para vocês o conteúdo do dia de hoje dentro do nosso Bem-Estar do Bem Me Quer. 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
0: Voltamos com Bem Me Quer, eu sou a Joselma Arras. Hoje é dia 13 de outubro de 2026, terça-feira, com cara de segunda, 13 horas e 18 minutos na Cidade Clima do Brasil. Nós estamos juntos pela melhor sintonia, a sintonia da 91.7, nossa FM Piranga de Palmeira. E nessa semana, queridos ouvintes, nós falaremos sobre crianças, mulheres, outubro rosa, né? Não de uma forma cansativa, mas em pequenas inserções durante os nossos programas. E por falar em mulher e em crianças, ontem também comemoramos Nossa Senhora Aparecida, padroeira do Brasil. 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No último dia 10, queridos ouvintes, amados ouvintes, né? Não tínhamos programa aqui, mas tivemos muitos temas importantes dentro do nosso calendário de bem-estar e saúde. Você sabia que dia 10 de outubro foi o Dia Mundial da Saúde Mental? Também o Dia Nacional de Luta contra a Violência contra a Mulher, Dia Nacional de Segurança e de Saúde nas Escolas, Dia dos Veteranos da Marinha e Dia Mundial dos Cuidados Paliativos. E hoje, em especial, nós vamos abordar o Dia Nacional de Saúde Mental. E o Correio Moraes, ele está preocupado com isso e por isso ele preparou alguns recadinhos dados por suas psicólogas e está lá na rede social do Correio Moraes, tanto no Facebook quanto no Instagram. A psicóloga Daniela Borkowski Nunaka, ela explica os 5 motivos para você procurar ajuda. E a Maria Selena Wendler explica o que precisa ser identificado e modificado nesse contexto de saúde mental na sua vida. A Maria Selena, ela lhe faz uma pergunta assim, ó: das coisas que você tem carregado na sua vida, quais realmente são suas e quais você precisa soltar? Fica uma pergunta aí e vale a pena conferir os videozinhos lá nas redes sociais do Correio Moraes. E por falar em saúde mental, como está a nossa mente hoje, querido ouvinte? Como está a sua cabeça hoje, a sua mente hoje? Eu ouvi o Padre Fernando e até coincidentemente eu preparando os programas semanais e eu preparei um sobre a temática que ele trouxe hoje, né? Por que tanta pressa? E vou trazer também para vocês, mas não é hoje, né? Hoje nós vamos falar como está a nossa saúde mental. Porque em um período de transição como este que nós vivemos, é comum que as pessoas sintam um senso de confusão, de incerteza. E quando somadas à enorme ebulição de novos pensamentos, tecnologias e formas de vida, podem ser responsáveis por angústias e até instabilidade mental. Uma sobrecarga de informações, um esforço para nos mantermos atualizados, a velocidade das nossas descobertas, tanto científicas como tecnológicas, e até mesmo a velocidade com que tudo acontece no mundo dos famosos, da moda, da tecnologia, junto a uma cultura de consumo exacerbada, gera uma pressão mental que está nos deixando exauridos. Soma-se tudo isso à natureza violenta de boa parte dos estímulos dos noticiários de TV, né, de crimes, de violência, das redes sociais e até mesmo a programação infantil muitas vezes é assustadora. E dessa forma, além de lidarmos com problemas pessoais, locais e nacionais, acabamos envolvidos em problemas de quase todos os cantos do mundo, lugares que a gente nem imaginava que existissem. E os nossos cérebros, queridos ouvintes, são a base para o congestionamento mais nocivo de todos os tempos. Por quê? Um fluxo inevitável de mentes aceleradas pela tecnologia vão colidindo com uma psique humana cada vez mais exaurida. E nós podemos adicionar ainda a nossa necessidade de atender às expectativas sociais. Claro, porque temos essa necessidade de atender ao que os outros esperam e querem de nós, a demanda familiar e até mesmo as tentativas para alcançar a tão sonhada qualidade de vida. E aí a gente pergunta, né? Como eu já disse, hoje, coincidentemente, né, eu entrei, vou falar do mesmo tema que o Padre Fernando falou no programa hoje antes do almoço. Para que tanta pressa, né? Porque em uma rotina marcada pela velocidade e pelo cansaço, o movimento slow propõe uma nova relação com o tempo. Avançar o áudio, assistir a uma videoaula ao lavar a louça, ouvir um podcast durante uma caminhada, preencher cada minuto do dia tornou-se comum na nossa vida. Principalmente a questão de acelerar os áudios, né? A gente não tem mais nem paciência para ouvir um áudio. A gente já coloca lá no duas vezes para ir mais rapidinho ainda. E assim nós somos tomados por uma sensação de exaustão. E quanto mais nós corremos e tentamos apressar tudo, parece que menos tempo a gente tem. A vida está de fato mais acelerada. Estamos fazendo mais coisas na mesma unidade de tempo. É, e valorizar a qualidade das experiências é exatamente a proposta do movimento chamado Movimento Slow, que é lento, né? Em inglês, slow é lento. E a ideia surgiu com o Slow Food, que defende práticas como comer sem pressa. Já falamos sobre isso aqui no programa, né? Que a alimentação, além de precisar ser equilibrada e saudável, você também precisa comer devagar. E então, ao longo dos anos, o conceito de slow food, comer vagarosamente, se expandiu para outras áreas, como slow work, que prioriza a produtividade com presença, o slow fashion, que valoriza o consumo sustentável das roupas, e a cultura da velocidade, ela provoca uma erosão nas relações humanas também, ao reduzir a nossa disponibilidade emocional para o outro. É como se nós vivêssemos em modo mecânico o tempo inteiro, né? Utilizamos-nos de aplicativos, mensagens instantâneas, redes sociais e tudo isso intensifica o nosso cenário de ansiedade. E assim como o hábito de fazer várias coisas ao mesmo tempo. Estamos fazendo alguma coisa, ouvindo outra, assistindo outra, e o resultado disso tudo, gente, é que ninguém descansa. A gente não para nunca de trabalhar, porque está sempre performando. E essa dinâmica está por trás da sociedade do cansaço. Estamos vivendo na sociedade do cansaço. E o cansaço não é de cada um, ele é social. E para os pesquisadores, o descanso precisa ser tratado como direito e exige decisões coletivas. Mas ainda que nem sempre possamos nos dar ao luxo de desacelerar, é importante se perguntar o porquê da nossa pressa. E pode notar, querido ouvinte, que até no dia em que você se dá o luxo de parar um pouquinho, não sei você aí, mas com certeza muita gente, até naquele momento que vai na frente da TV para descansar um pouco, acaba ficando mexendo no celular, fazendo uma atividade, fazendo outra atividade, porque parece que tem aquela obrigação de estar performando o tempo inteiro. tem a obrigação de estar mostrando o resultado o tempo inteiro. Então, na verdade, nós acabamos não descansando. E o pior de tudo, a nossa qualidade de sono está sendo muito prejudicada. Porque nós vamos dormir mexendo nas redes sociais, no celular, e a nossa ansiedade fica extrema o tempo todo. E cinco sinaizinhos que você vive no modo acelerado estão aqui para você hoje. Você faz várias coisas ao mesmo tempo e sente culpa quando não é produtivo. Já aconteceu isso com você? Com certeza, né? A gente está ali, para um pouquinho para descansar, para assistir uma TV e não consegue relaxar porque você se sente culpado de não estar produzindo naquele momento. Fique impaciente quando alguém fala devagar ou demora para chegar ao ponto. Já aconteceu com você? Acelera o áudio do celular. A pessoa está falando, você já vamos ao ponto. Resuma, né? Reduza o que você está falando. Também tem a sensação constante de falta de tempo. Né? Parece que está faltando horas no seu dia. Sente irritação, ansiedade, urgência com frequência no seu dia a dia. E tem dificuldade de descansar. E quando consegue descansar, não relaxa. Está acontecendo isso com você, querido ouvinte? Então, né? Muita gente aí nos stories tem postado uma vida tranquila, feliz, com saúde mental. Mas e fora dos stories? Está tudo bem? É difícil imaginar no nosso dia a dia o celular fora da nossa história. É difícil imaginar nosso dia a dia sem o celular. O aparelho virou uma ferramenta de trabalho, fonte de informação e meio de comunicação, além de uma das principais formas de entretenimento. Mas, queridos ouvintes, nem tudo são emojis felizes. Diversos estudos relacionam o uso excessivo das telinhas a impactos negativos no humor, no comportamento e, o pior, na nossa saúde mental. Isso acontece porque o nosso cérebro precisa de pausas ao longo do dia, sem os eletrônicos, para organizar as informações e descansar. Então, há algumas formas, né, pelas quais as telas podem estar prejudicando a sua felicidade. Elas podem estar causando a você um cansaço mental grande, porque aquelas notificações e interrupções frequentes atrapalham a nossa concentração. Ter o celular no campo de visão, mesmo sem uso, já reduz o foco. E durante as atividades inofensivas, como ver um vídeo, o cérebro continua em ritmo acelerado e intenso. O nosso sono também tem sido muito prejudicado. Os aplicativos, eles são feitos para prender a atenção, competindo com outras atividades, inclusive o descanso. Além disso, a luz das telas inibe a produção da melatonina, que é o hormônio do sono. Por isso que é indicado que, quando você vai dormir, pelo menos uma hora antes você se desprenda do celular. Desligue, coloque longe de você, para que você consiga fazer a sua higiene de sono, produzir a melatonina e ter um sono reparador. A consequência de não ter um sono bom, irritabilidade e piora na tomada das nossas decisões, além do grande vilão da nossa época aí, a ansiedade. Perdão, crianças. Indiferença cerebral também, né? O estímulo contínuo das telas faz com que o cérebro precise de incentivos cada vez maiores para atingir o mesmo nível de satisfação. Na prática, alegrias cotidianas como uma conversa, um passeio, parecem muito menos interessantes do que mexer no celular. E muita gente, quando está conversando, está participando de um evento, está fazendo um passeio, ainda está com o celular na mão, vendo o tempo inteiro. As relações também tornam-se muito superficiais. A qualidade das nossas relações no mundo real, sejam pessoais, sejam profissionais, podem diminuir e muito, porque as conversas ficam mais distraídas, as conexões menos profundas e muitas vezes as pessoas estão juntas, mas cada uma olhando para o próprio celular, né? Também acontece de nós termos menos reflexão, porque com tantas notificações e estímulos, sobra pouco tempo para ficar em silêncio, refletir ou apenas não fazer nada, que é algo crucial para o equilíbrio emocional. Então, que tal substituir o consumo constante de conteúdo por alguns instantes de ócio no dia a dia? O que você acha? Que tal largar esse celularzinho? Que tal esquecê-lo em um canto qualquer e ter um minutinho de ócio, de descanso, sem pressa, sem aquela obrigatoriedade de estar produzindo, sem a necessidade de estar performando? Nós vivemos ontem o Dia da Criança, e que bom se nós pudéssemos retomar em muitos momentos da nossa vida as atitudes das crianças, despreocupadas, tranquilas, equilibradas, de coração puro. Nós vamos para um rápido intervalinho. Antes disso, eu quero mandar o meu boa tarde para a Roseli Costa Gonçalves. Ela diz assim, ó: boa tarde, querida Joselba, Nando, ouvintes lavando a louça, ligadinha nas suas informações, dicas, tradução e outras maravilhas que você compartilha diariamente conosco. Obrigada, Roseli, é feito para vocês. E a tradução de hoje tem uma história incrível também. Fiquei muito feliz por ter sido sorteada. Ganhei o pano de prato, ainda não consegui buscar. Realmente, eu vi lá embaixo, né? Mas vou ainda. Pode vir que tá guardadinho, Roseli. Gratidão, abraços quentinhos, uma abençoada terça-feira. Um abraço bem apertadinho e quentinho para você aí, Roseli. Principalmente porque hoje nós estamos com um dia um pouquinho frio, né? E imagino que aí no cercado esteja mais frio ainda. Um grande abraço para você, querida. Obrigada pela audiência. Nós vamos para um rápido intervalinho, 13 horas e 35 minutos. E nós voltamos após o intervalo com a tradução do dia, que hoje está também incrível. Eu trago uma historinha da tradução de hoje. Já, já.
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0: Voltamos com o Bem Me Quero de hoje. Hoje que é 13 de outubro de 2026, 13 horas e 39 minutos. Aqui a Roseli completou, né? Obrigada por todo o carinho. Hoje já esteve abafado no momento e gelou muito. Estou fazendo um fogo no fogão para aquecer a casa e iniciar o preparo de um doce de abóbora. Ai, que delícia, doce de abóbora, né? Muita gratidão. Eu também expresso a você toda a minha gratidão. Esses tempos ganhei também da dona Nereida uma abóbora e fizemos o doce. Até a minha mãe que me ajudou a fazer o doce, né? Porque a gente quase não tem tempo, né, Roseli? Ó, acabei de falar aí na pressa e a gente ocupar o tempo, mas que delícia, né? Que momento maravilhoso, né? E aquelas alegrias pequeninas que eu comentei alguns dias atrás, né? Essas satisfações pequenininhas que nós vamos perdendo com o tempo. E como bom fazer as coisas para quem a gente ama degustar, né, Roseli? Com certeza, minha querida. E eu inicio esse último bloco do programa e com esse pensamento assim, por que é tão importante ser gentil? Porque você nunca sabe quem está de luto, exausto ou apenas resistindo. E a sua gentileza pode ser o único consolo que alguém sinta hoje. 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
0: 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E a Influx traz para nós hoje uma história. Nós estamos falando em saúde mental. E eu trouxe para vocês uma música hoje composta por Don McLean, que homenageia um pintor. Você já ouviu falar em Vincent Van Gogh? Então, o Vincent, ele apresentava episódios depressivos desde a sua juventude. Solidão, oscilações severas de humor e dificuldades de adaptação social. Em dezembro de 1888, após uma forte crise de agitação em Arles, Van Gogh cortou a própria orelha esquerda. E para buscar refúgio e tratamento, internou-se no asilo de Saint-Paul de Mausol, em Saint-Rémy de Provence. Foi nesse período de isolamento e crises que ele pintou obras icônicas como A Noite Estrelada. E seu irmão, Theo Van Gogh, foi seu principal suporte financeiro e emocional, com quem trocou centenas de cartas que hoje servem de base para entender o seu estado mental. Em 1890, após anos enfrentando alucinações, crises de ansiedade, insônia e esgotamento, Van Gogh cometeu suicídio aos 37 anos, falecendo em Auvers-sur-Oise. Don McLean, em 1971, quis transmitir que Van Gogh não era um louco, como ele foi rotulado por muitas pessoas de forma pejorativa, mas sim alguém que sofria com um transtorno mental profundo, como é o transtorno bipolar, e que com a incompreensão da sociedade de sua época acabou cometendo um suicídio. E a letra dessa canção foi inspirada na leitura de uma biografia do pintor e na contemplação da obra clássica A Noite Estrelada. McLean quis transmitir que Van Gogh não era louco de forma pejorativa, mas sim alguém que sofria com um transtorno mental profundo e que sofreu muito com a incompreensão da sociedade de sua época. Então, para você hoje, a tradução de Vincent. Perdão. Vincent. Na verdade, Starry, Starry Night. Noite estrelada, noite estrelada. Estrelada, noite estrelada. Pinte sua paleta de azul e cinza. Olhe os dias de verão lá fora, com os olhos que conhecem a escuridão da minha alma. Sombras nas colinas. desenham as árvores e os narcisos. Captura a brisa e o frio do inverno. Em cores sobre a terra, delinha o nevado. Agora eu entendo o que você tentou me dizer e como você sofreu por sua sanidade e como você tentou libertá-los. Eles não quiseram ouvir, eles não souberam como. Talvez ouçam agora. Estrela, noite estrelada. Flores flamejantes que brilham intensamente. Nuvens girando em névoa violenta. Refletem nos olhos de porcelana azul de Vincent. Cores mudando de tom. Campos matinais de grãos dourados. Rostos marcados pelo sofrimento são acalmados sob a mão amorosa do artista. Agora eu entendo o que você tentou me dizer e como você sofreu por sua sanidade e como você tentou libertá-los. Eles não quiseram ouvir. Eles não souberam como. Talvez ouçam agora. Pois eles não puderam te amar. Mas ainda assim seu amor era verdadeiro. E quando não restava mais esperança à vista, naquela estrelada noite estrelada, você tirou sua vida como os amantes costumam fazer. Mas eu poderia ter

estrelada, noite estrelada. Retratos pendurados em corredores vazios. Cabeças sem molduras em paredes sem nomes. Com olhos que observam o mundo e não podem esquecer. Como os estranhos que você encontrou. Os homens esfarrapados com roupas esfarrapadas. O espinho prateado da rosa ensanguentada. Jaz esmagado e quebrado na neve virgem. Agora eu acho que sim.

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É uma música linda que fala da vida do Vincent van Gogh e de como o mundo muitas vezes não consegue compreender uma pessoa que passa por uma doença mental. É uma música um tanto quanto triste, que nos leva a pensar que muitas vezes essa pessoa que está sofrendo uma doença mental, ela precisa muito mais de acolhimento, de compreensão, porque nós não sabemos o que se passa com ela. Nós muitas vezes dizemos, né, eu entendo, eu sei o que você sente, mas nós nunca vamos conseguir sentir e entender o que o outro está passando. Um pouquinho mais de Starry, Starry Night, Dona

0: Linda essa canção, né, gente? Então, o nome dessa canção é Starry Starling Night, né? Noite Estrelada. E conta um pouquinho, aliás, o nome da canção é Vincent, né, Nando? Mas daí tem essa, é por causa dela ficar repetindo Starry Starry Night, é que acaba, né, sendo também pedido por esse nome. Mas o nome é Vincent, é uma música muito bonita, né? E nós vamos já passando aqui para a última dica do programa de hoje. Eu vou dar dica de alimentação. Preste atenção nessas dicas fantásticas aí. O que comer quando nós não estamos bem? Por exemplo, dor de cabeça. Banana. Você sabia disso? Quando você está com dor de cabeça? Constipação. Ou seja, né, quando está com o narizinho trancado, comer maçã funciona muito bem. Para dor de garganta, eu indico mel. Para os cabelos secos, salmão. Para mau hálito, cravo da Índia. Mastigar aquele cravinho da Índia, né? É muito bom. Falta de energia, laranja, que é rica em vitamina C. Insônia, kiwi. Coma kiwi antes de dormir toda noite. Hipoglicemia, tâmaras. Inchaço, iogurte. Cabelos frágeis, pimentão. Memória fraca, mirtilos. Estresse, chá verde. Desidratação, pepino. Inflamação, abacaxi. Pele opaca, cenoura. Gostou dessas dicas? Bem colorido, né? Um cardápio coloridíssimo. Então, coloque tudo isso na sua alimentação e com certeza você vai resolver todas essas problemaradas que eu falei para você aí. Nós vamos já praticamente encerrando o nosso programa de hoje, agradecendo os nossos patrocinadores, a Influx, na Vicente Machado 498. 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Nós vamos encerrando o Bem Me Quero de hoje. Eu aguardo você amanhã, 13 horas. E você que não participou, amanhã participa, hein? Quero ver se amanhã eu trago, faço um sorteinho para vocês. Nós vamos encerrando o programa desejando a você uma excelente tarde de terça-feira com cara de segunda. Amanhã eu tô de volta, quarta-feira, 14 de outubro. Até mais!
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14 horas, 1 minuto, sejam todos muito bem-vindos a mais um Baú da Ipiranga. Hoje, iniciando a semana praticamente, nessa terça-feira, dia 13 de outubro. Iniciamos a semana hoje porque ontem, como vocês sabem, foi feriado dia 12 de outubro. Espero que vocês tenham tido um excelente feriado, dia das crianças, dia de Nossa Senhora Aparecida, inclusive com algumas celebrações importantes aqui, passando pela Ipiranga FM, sendo transmitidas pela Rádio Ipiranga para os nossos ouvintes. Mas hoje, 13 de outubro, voltamos à normalidade, voltamos à nossa programação diária de sempre. E na programação diária de sempre, é esse horário, 14 horas, a partir das 14 horas, temos Baú da Ipiranga. Temos o programa que traz as músicas antigas da Ipiranga FM até os ouvidos saudosistas e nostálgicos dos nossos ouvintes. Aquelas músicas que vale a pena ouvir. Se você se recorda dessa música, se você tem aquele sentimento nostálgico em relação a essas músicas, você reencontra elas aqui no Baú da Ipiranga. Mas se você é jovem demais para ter lembranças dessas músicas, não tem problema. Você descobre essas músicas aqui no Baú da Ipiranga e você percebe que antigamente se fazia música muito melhor do que hoje em dia. Não, brincadeira. Hoje em dia também tem música boa, mas é difícil deixar essas músicas, esses clássicos do passado pro lado, porque era bom demais, né? Eram músicas boas demais, coisa muito, muito boa. Todos os dias nós percebemos isso, nós nos damos conta disso aqui no Baú da Ipiranga. E se você pensa assim e tiver uma música aí para pedir, fique à vontade, 429-9953-3669. Estamos aqui até as 16 horas da tarde, a gente termina e começa logo na sequência programação da tarde com a Gilmar Antônio. Agora todos esses programas estão com horários novos, né? Houve nos últimos meses aí uma remodelação no formato da programação da tarde, de modo que alguns programas aumentaram de tamanho, mudaram de horário, enfim. No caso do Baú da Ipiranga, a gente começa 14 horas, a gente tem uma pausa muito breve para transmitir a consagração de Nossa Senhora Aparecida, ocorrida em meados de 15 horas, isso vai acontecer hoje. Amanhã não, porque tem novena, mas também às 15 horas. E depois o Baú da Ipiranga volta para dar continuidade a esse acervo musical que a gente traz para vocês diariamente. 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Beleza? 14 horas 4 minutos, eu já vou começar aqui então registrando as participações. Já vi que já tem gente aqui mandando mensagem, então vamos lá, porque a gente tem que matar a saudade, né, do Baú da Ipiranga, matar a saudade das músicas antigas, que não tem Baú da Ipiranga. Hoje já faz 4 dias que não tem Baú da Ipiranga, ó, a gente vem de 3 dias praticamente feriado emendado, né, então sábado, domingo e ontem, segunda, não tivemos Baú da Ipiranga, já vai pra 4 dias sem baú. Vamos aqui ver o que o pessoal tá mandando aqui. Boa tarde aqui pra dona Roseli Costa Gonçalves, que tá na audiência. Boa tarde, estimada Nanda, ela diz. Obrigado, dona Roseli. Por favor, toca a música Rebel and Me, com Jimmy Cliff. Gratidão, abraços e uma abençoada terça-feira. Sensacional essa música do Jimmy Cliff. Na verdade, o Jimmy Cliff tem muita música boa. O Jimmy Cliff também aparece bastante aqui no Baú da Ipiranga. O Jimmy Cliff, ele é uma grande estrela lá na Jamaica, né? Ele não é americano, é jamaicano, o Jimmy Cliff, apesar de cantar em inglês, né? E ele, na Jamaica, inclusive, o Jimmy Cliff faz até filmes. Já fez, né? Agora ele tá de idade bastante avançada. Mas ele não só era cantor, como era astro de cinema. Uma coisa meio parecida com o que era o

o Roberto Carlos dos anos 70. Quem é dessa época vai saber, porque ele também fazia muito filme pra cinema, Roberto Carlos. E o Jimmy Cliff fazia também. Eu acho que esse Rebel in Me talvez até seja parte de alguma trilha sonora. Eu sei que aquela música Querem Meu Sangue, que foi traduzida aqui no Brasil pelos Titãs, é do Jimmy Cliff e faz parte de um filme que leva esse nome. Rebel in Me não tenho certeza, mas pode ser um caso parecido. De qualquer maneira, a música é muito boa e, de qualquer maneira, ela vai iniciar esta semana de Balde Ipiranga. É a primeira música do nosso primeiro bloco aqui. Obrigado, Dona Roseli. Na sequência, estamos com quem aqui? Dona Juanita. Oi, Nando. Boa tarde, tudo bem? Ela diz, gostaria de ouvir com Elis Regina a música Como Nossos Pais. Um abraço. Obrigado, Dona Juanita, Dona Juanita. Eu vou tocar Jimmy Cliff, mas para fazer um duplo de músicas internacionais, eu vou tocar na sequência Bryan Adams, depois a gente chega com Elis Regina, Como Nossos Pais, pedido da senhora, beleza? Obrigado. Depois, quem mais? Aqui é a Dona Simone, também está participando bastante do Balde Ipiranga por esses dias. Ela diz, hoje só na escuta das melhores músicas. É verdade, né? Vamos começar logo essas músicas aí para a Dona Simone ouvir. E aqui também o Adivaldo mandando boa tarde, obrigado. Obrigadão aí, Adivaldo. Boa tarde aqui também para o seu Edson, acabou de entrar nos estúdios junto com o seu Euclides, que está aqui nos fazendo companhia. Obrigadão aí vocês. Seu Edson, inclusive, trouxe aqui o Minuto Narf da semana. Olha aí, pessoal, vou aproveitar até e dizer para vocês aqui, ó. 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Bom, enfim, né? É do dia 12 ao dia 16, então vamos fazer de conta que hoje é o início da semana, é uma terça-feira com cara de segunda-feira. 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Vamos lá, então. Tô aqui com o Jimmy Cliff, Rebel in Me. Um abraço para a Dona Roseli. Bryan Adams, no caso, Have You Ever Really Loved a Woman? Também conhecida como a música daquele filme Don Juan de Marco. Lembram com o Johnny Depp com o Marlon Brando? Muito bom o filme, muito boa a música. Depois, Como Nossos Pais, Elis Regina. Um abraço para Dona Juanita, que nos pediu a música. Depois acho que eu vou encaixar mais uma nacional aí para fazer um duplo nacional. Temos aqui também a Dona Rosali. Teve a Dona Roseli, que participou agora há pouco. Agora a Dona Rosali, ela disse, boa tarde, guri, hoje gostaria de ouvir Emotion, Samantha Sangue. Olha, vamos ver aqui, eu não sei se tem, vamos ver se tem no playlist, de repente eu já puxo agora. Emotion, Samantha Sangue, olha, não é que tem? E ainda com participação do Bidiz, olha só, que chique. Vou puxar já, talvez, se eu ficar quieto muito rápido e puxar logo a música, acho que dá tempo de tocar no primeiro bloco, Dona Rosali. Obrigado pelo pedido. Vai tocar, acho que em quinto lugar, música, beleza? E tem outra Dona Roseli, Roseli Fátima dos Santos. Ela diz assim, ela até levei um susto porque apareceu a foto do Gilmar Antônio aqui na coisa dela. Mas é a foto que está no nosso site, fazendo um anúncio da programação da tarde com o Gilmar Antônio. Ela diz assim, eu já estava chorando aqui, achei que ia acabar o programa. Aí está os amigos da Ipiranga nessa notícia. É, o Gilmar Antônio, programação da tarde das 14 às 16. Não, mas peraí, 14 às 16 é o baú do Ipiranga. Acho que, eu tenho que avisar ali a Ana Júlia ali sobre estas questões do horário. Mas enfim, vocês sabem, né? A gente sempre avisa. Baú da Ipiranga, das 14 às 16 horas. E a programação da tarde do Gilmar Antônio, das 16
às 18. Já vou avisar a Ana Júlia. Mas obrigado a Dona Roseli, Fátima dos Santos, observou isso antes de mim até. Muito obrigado, Dona Roseli. Mas enfim, vamos lá então. Vamos com música. 14:11. Jimmy Cliff, Rebel in Me.

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0: 14 horas 28 minutos. Então você ouviu Samantha Sang Emotion, pedido da nossa querida Dona Rosalie. Obrigado, Dona Rosalie, pelo pedido. Uma música muito boa, excelente, com participação do Bee Gees, sensacional. E fazia um tempinho que não tocava aqui na Ipiranga FM. Brigadão aí. Tem mais pedido aqui, inclusive do meu amigo Atair, pedindo uma música muito boa. Mas já são 14 horas 29 minutos. A gente vai para um rápido intervalinho. Calma aí um pouco, Atair. A gente vai pros comerciais, mas eu já retorno trazendo sua música. Espere um pouquinho aí, meu amigo. Obrigado. 14h29, vamos lá.
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7: 14 horas 32 minutos. Estamos de volta aqui para mais um bloco de Baú da Ipiranga. Agora os blocos são rápidos, mas em compensação os intervalos comerciais também são rápidos. Então o Baú da Ipiranga acaba nesse formato um pouco diferenciado. Eu sei que o pessoal está acostumado e eu também estou. Ao Baú da Ipiranga ter um primeiro bloco extenso com várias músicas ininterruptas e um segundo bloco igualmente extenso, e aí o programa de uma hora e meia se resumia a isso, dois blocos grandes. Agora o programa está um pouco mais, vamos dizer assim, mais esparso, com blocos comerciais mais constantes, mais músicas, mas em compensação um pouquinho mais comprido também, mais longo. Tem até a consagração no meio do programa, para, né, pra gente aproveitar também e introduzir um pouco de espiritualidade aqui ao longo das nostalgias da música antiga. Mas enfim, quero registrar aqui a participação da dona Roseli Costa Gonçalves, que acabou de agradecer pela música atendida, Rebel in Me, do Jimmy Cliff. Olha o que ela diz, que legal. Muito obrigada, Nando. Você é show. Além da música, você compartilha diariamente conosco a história da música, do cantor, do compositor e tudo mais. Deus abençoe seu carinho e atenção diária com todos. Eu que agradeço, dona Roseli. Sua presença aí do outro lado é muito importante, até porque a senhora que possibilita, a senhora e todos os outros ouvintes, claro, né, que possibilitam a nós trazermos essa interação. Eu não teria o que falar se a senhora não tivesse pedido a música do Jimmy Cliff. Isso acontece várias e várias vezes ao longo do programa, ao longo dos dias. Tenho certeza que outros locutores da Ipiranga FM vão falar a mesma coisa que eu. Então, obrigado eu, dona Roseli. Obrigadão aí pela participação. Obrigado também pela participação do Atair aqui, ó. Ele diz assim: boa tarde, Nando, tudo bem? Uma ótima segunda-feira pra você. Obrigado, meu amigo. Ele diz: hoje toca pra curtir Billy Idol, a música Eyes Without a Face. Eu, só pra variar um pouco, tenho uma história essa música, sabe? Eu não gosto de ficar me enrolando. Eu gosto de tocar música pros nossos ouvintes, mas às vezes me dá uma vontade de falar. Eu fico igual o Gilmar Antônio, com vontade de falar. Eyes Without Face é um clássico dos anos 80 ali, anos 80, não é anos 70, o Billy Idol fez sucesso nos anos 70 também, mas o Billy Idol já era meio das antigas nos anos 80, então Eyes Without a Face, que significa olhos sem face, os olhos sem face, é uma música que é baseada numa, ela é meio que tipo uma música de referência a um filme lá dos anos 50, um filme francês em preto e branco, que é considerado um clássico do terror, mas é bem antigo, as novas gerações com certeza não conhecem, ainda que é um filme francês, né? Então muita gente não conhece esse filme. Eu já tive o prazer de assisti-lo, e é um grande trabalho, um filme preto e branco, francês, que aqui no Brasil foi lançado com o título Dois Olhos Sem Face. Mas lá nos Estados Unidos ele ganhou o título Eyes Without a Face. E ele tem um título francês que eu até não sei o título francês, mas uma pesquisadinha da internet já descobre. Eu inclusive tenho DVD esse filme. E é um grande trabalho, um filme bastante, bastante influente no gênero terror, sim. Especialistas de terror conhecem muito esse filme. E o Billy Idol, quem conhece o Billy Idol, o perfil do Billy Idol, era muito entusiasta do gênero terror. E ele fez essa homenagem a esse filme. Essa música é uma homenagem ao filme francês, Eyes Without a Face, tanto que leva o mesmo título. E um clássico dos anos 80 que muita gente não sabe que se refere a um filme. E um filme bem interessante. Ainda que é antigo. O pessoal torce o nariz para filme antigo, mas tem filme antigo que é tudo de bom. Mas vamos lá. Já que nós não falamos aqui de filme antigo, mas de música antiga. Eu acho que com relação à música o pessoal concorda, né? Filme, o pessoal discorda. Acha que filme antigo não é bom. Prefere filme novo. Eu não concordo, prefiro todo tipo de filme, seja novo, seja antigo, prefiro todo tipo de filme. Mas com música o pessoal concorda que música antiga é melhor, né? Já as músicas novas são boas também. Mas vamos lá então, Eyes Without a Face, do Billy Idol. Obrigado, Atair, pelo pedido. Vamos lá, 14h37.

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9: 14 horas 51 minutos. Estamos voltando para mais um Baú da Ipiranga. Agora quase em cima da hora da consagração de Nossa Senhora Aparecida. Mas ainda dá tempo de tocar mais algumas músicas. E se não der, a gente toca depois. Depois da consagração. Mas ainda dá tempo, sim. Eu só quero registrar aqui participações da Dona Elza Schweigert, mandando aqui boa tarde, dando tudo bem, abençoada terça-feira. Obrigado, Dona Elza. Ela diz hoje só curtindo a boa música da Ipiranga. Obrigado, vamos de música logo na sequência. Também a Dona Odete tá aqui, passando para confirmar a audiência, acredito eu que ela ia escrever. Obrigado, Dona Odete, pela sua participação. Obrigado, Dona Elza, também. Um abraço pro pessoal do Quero Quero e vamos de música então. São 14 horas e 51 minutos ainda.

14 horas 56 minutos, você ouve Girl, You'll Be a Woman Soon, Urge Overkill, também conhecida como a música que toca naquele filme Pulp Fiction, Tempo de Violência, do Quentin Tarantino. Ô, filmaço. E a música também é muito boa, convenhamos. Agora a gente vai para uma rápida pausa, intervalo comercial, logo e depois a transmissão da consagração de Nossa Senhora Aparecida. Novena é amanhã. Consagração de Nossa Senhora Aparecida, direto da igreja da Basílica, né? Da igreja de Nossa Senhora Aparecida. Então, um rápido momento de espiritualidade, mas logo o Baú da Ipiranga já volta, beleza?

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consagração à Nossa Senhora Aparecida. Em nome do Pai, do Filho e do Espírito Santo. Amém. Ó Maria Santíssima, pelos méritos de nosso Senhor Jesus Cristo, em vossa querida imagem de Aparecida, espalhais inúmeros benefícios sobre todo o Brasil. Eu, embora indigno de pertencer ao número de vossos filhos e filhas, mas cheio do desejo de participar dos benefícios de vossa misericórdia, prostrado aos vossos pés, consagro-vos o meu entendimento, para que sempre

paz, sobretudo na hora de minha morte. Abençoai-me, ó Mãe Celestial, e com a vossa poderosa intercessão, fortalecei-me em minha fraqueza, a fim de que, servindo-vos fielmente nesta vida, possa louvar-vos, amar-vos e dar-vos graças no céu por toda a eternidade. Assim seja. Amém. Lembrai-vos, ó Puríssima Virgem Maria, de que nunca se ouviu dizer que algum daqueles que tivessem recorrido à vossa proteção, implorado o vosso auxílio e reclamado o vosso socorro, fosse por vós desamparado. Animado, pois, com igual confiança, a vós, Virgem entre todas singular, como mãe recorro, de vós me valho, e gemendo sob o peso dos meus pecados, prostro-me aos vossos pés. Não desprezeis as minhas súplicas, ó Mãe do Filho de Deus humanado, mas dignai-vos atender aos meus pedidos e alcançar-me o que vos rogo. Amém. Ave Maria, cheia de graça, o Senhor é convosco. Bendita sois vós entre as mulheres, e bendito é o fruto do vosso ventre, Jesus. Santa Maria, Mãe de Deus, rogai por nós, pecadores, agora e na hora de nossa morte. Amém.

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1: 3 e 4.
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16: 15 horas, 5 minutos, estamos voltando para mais o restante do Baú da Ipiranga, né? A segunda metade, vamos dizer assim. Eu tinha o hábito de falar o segundo bloco, mas agora são vários blocos, então nem cabe mais esse tipo de comentário. O segundo bloco já faz tempo que foi, já foi terceiro bloco também. Esse, se não me falha a memória, é o quarto bloco do Baú da Ipiranga. Ele tem um total de 6 blocos agora, mas agora é a segunda metade. Então vamos de música, né, pessoal? É pra isso que nós ligamos o radinho, pelo menos no Baú da Ipiranga, pra ouvir música antiga. E é o que não falta aqui pra nós. Vamos lá, então? Com vocês, então, Tim Maia, 15 e 6.

0: 15 horas 21 minutos, você ouve Nat King Cole, When I Fall in Love. Antes, Michael Jackson, Wanna Be Started Something. Nós vamos para um rápido intervalinho comercial, mas o Balde Ipiranga já volta.
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0: 15h40, Legião Urbana quase sem querer, antes Adriana, I Love You Baby, Fafá de Belém, Meu Disfarce e Alexandre Pires, Te Amar Sem Medo. Vamos agora para um rápido intervalo comercial e depois voltamos para o último bloco do Baú da Ipiranga desta terça-feira, dia 13 de outubro.
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sole. 15 horas e 54 minutos, você ouviu então Nico Fidenco, Legata Anun Granello di Sabbia. A música que encerra o Baú da Ipiranga de hoje. É isso aí, pessoal. Antes disso, ouvimos Volare. E quero agradecer, inclusive, o Ivonei Margraf pela sugestão dessas últimas duas músicas do playlist aí. Músicas de natureza italiana, né? Não é comum tocar aqui, mas quando toca é muito bonito. Beleza? Vamos ficando por aqui, então. Na sequência, o programa Programação da Tarde com o Gilmar Antônio, que talvez consiga chegar com esse tempo aí. Esse tempo chuvoso, eu esqueci até de fazer o bolão para ver se o Gilmar chegava. Até agora ele não apareceu, mas a gente tem fé que ele apareça, assim. Espero que ele já esteja meio por aí. Enfim, daqui a pouco nós vamos descobrir se ele chega ou não chega, beleza? O Baú da Ipiranga fica por aqui. Tenham todos uma ótima tarde, fiquem com Deus e até a próxima.

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0: terça, em virtude do dia santo, em virtude do feriado de ontem. Estamos aí começando, portanto, mais uma semana da programação da tarde. Sempre das 4 até as 6 da tarde, nós vamos juntos aí sempre na melhor sintonia. Aonde você participa através do 999-53-3669. E é claro, vamos aí papeando um pouquinho. E é claro, além do mais, muita moda boa, né? Muita música de qualidade aqui na programação da tarde. A trilha sonora da sua tarde. E daí, como é que foi o seu feriadão, né? Maravilha? Seu feriadão aí, o teu feriadão foi tranquilo, Nando?
1: Foi de boa, seu Gilmar. Opa, foi meio úmido por conta da chuva, né? Mas acho que de todo mundo foi.
0: Isso aí não é nem novidade,
1: não
0: né?
1: Não é novidade.
0: Não é nem novidade.
1: Mas daí é bom ficar em casa, né? A gente fica em casa, aproveita o aconchego do lar, ouve a Ipiranga FM também.
0: Isso mesmo, isso mesmo. Mas são 4h03, vamos começando o programa então falando aí desta terça-feira, um pouquinho desse dia de hoje, onde estamos aí, portanto, começando aí mais uma semana, excepcionalmente essa semana, começando a semana, o nosso trabalho aqui na terça, né? Vamos conferir, portanto, a nossa folhinha, o nosso calendário.
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0: Muito bem, hoje, portanto, terça-feira, então, né? Estamos vivendo aí esta maravilhosa terça-feira. Não é porque tá chovendo que a terça-feira é aquela terça-feira brusca, aquela terça-feira com cara feia, não. Terça-feira com cara bonita, né? Estamos aí vivendo esta maravilha, esta maravilhosa tarde. Hoje, dia 13 do mês de outubro. Hoje é dia nacional do fisioterapeuta e do terapeuta ocupacional. Os nossos parabéns a esses profissionais, né? Hoje também é Dia Internacional para a Redução de Desastres. Também hoje é Dia Mundial da Trombose. Prevenção, né, gente? Prevenção é tudo. Portanto, hoje é Dia Mundial da Trombose, onde todos devem se prevenir, sempre ter aqueles cuidados especiais aí a respeito aí de sua saúde, né? Hoje também estamos aí vivendo, como já disse aqui, o Dia Nacional do Fisioterapeuta. Parabéns mais uma vez a esses profissionais. Lembrando que ontem, segunda-feira, foi dia de Nossa Senhora Aparecida, também dia das crianças, né? Mais uma vez o nosso carinho às crianças que estão ouvindo, criançada aí que sempre ouve Gilmar Antônio, vai o nosso grande carinho, um abraço para os pais aí, para toda a família, né? Toda a família que ouve aqui a programação do Gilmar Antônio, certo? Que Nossa Senhora Aparecida, padroeira desse nosso país, desse nosso Brasil, abençoe a todos nós, jovens, crianças, idosos, a todas as pessoas que fazem parte desse nosso mundo, né? Desta terra, né? Deste nosso universo, todo mundo aí, portanto, recebendo as bênçãos de nossa mãezinha, de nossa padroeira.
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0: Muito bem, aqui no calendário agora vamos aí conversando com o Nando, ele que vai contando para mim e para nós, né, para os nossos ouvintes também. Agora 4 e 5, como é que tá a temperatura nesse momento e como que fica para amanhã também, já que amanhã já é metade da semana. Boa tarde, Nando, temperatura agora.
1: Boa tarde,
0: faz um favor para nós aí, para os ouvintes.
1: Pois olha, neste exato momento fazem 19 graus na cidade de Palmeira. Uma temperatura muito parecida com a dos últimos dias, né? Basicamente, a máxima tem sido 21, 22 graus e a mínima 16. Tem sido assim sábado, domingo, ontem, hoje está sendo. E agora, nesse momento, fazem 19 graus. Então, não dá para dizer que é quente, não dá para dizer que é frio. É uma temperatura bastante estável. Mas o que é evidente, né, para quem tá ali fora lidando com o tempo e acompanhando o tempo, é a chuva, né? Tá chovendo muito. Chove, para um pouquinho, volta a chover, é aquele tempo úmido, aquele tempo molhado, né? Inclusive eu preciso reiterar aqui para os nossos ouvintes que realmente agora é um pouco tarde para dizer, mas Gilmar Antônio chegou, né?
0: Ah, chegamos.
1: Nos estúdios, ele venceu a chuva.
0: Chegamos.
1: Mais uma vez o bolão acertou quem apostou que ele chegava.
0: Exato.
1: Então, aí a chuva, enquanto tiver chuva não é fácil, né, Zé Gilmar? Vai ter praticamente um bolão todos os dias. Amanhã pode ser que tenha bolão, porque tá marcando uma porcentagem de chuva, pelo que diz aqui no gráfico do Clima Tempo.

0: é aquele tipo de chuva. Chove, dali a pouco para de chover, mas instantaneamente já volta a chover. Vai e vem, sabe? É um clima chuvoso e oscilante, que dizem. O mesmo para quinta-feira, na verdade só prevê que as chuvas param a partir de sexta-feira, mas a gente chega lá e dá esse recado quando chegar perto do dia. Mas para quarta e para quinta, parece que o clima vai ser muito parecido com o de hoje. E até a temperatura também, dá uma ligeira elevadinha. As máximas hoje era 21, amanhã e quinta-feira vão ser 23, mas eu acho que talvez nem dê para perceber muito esses 2 graus de diferença aí.
1: Muito bem, obrigado, Nando. Agora 4:08, que bom, né? Que bom que nós estamos aí vivendo esta maravilhosa tarde, né? E que você esteja aí, é claro, ligado, ligada com a programação aqui do Gilmar Antônio, a nossa, a sua programação da tarde. Vamos agora refletir um pouquinho. Primeira música é um modão de viola, minha gente, um modão do sertão aí, inclusive romântica também, e é um clássico maravilhoso de uma dupla famosa aí que fez muito sucesso. A gente começa o programa com um modão hoje, daqui a pouquinho, mas agora vamos refletir um pouquinho.
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1: Olha, você que está acompanhando a nossa emissora nesse horário, que esta terça-feira, hoje 13 de outubro, traga força, traga paz e serenidade para o seu dia. Que Deus seja a nossa força, o nosso escudo e a nossa proteção. Que Ele nos conceda um dia abençoado. Quando o caminho parecer difícil ou o medo tentar falar mais alto, lembre-se de que cada passo é conhecido por quem cuida de você. Em vez de tentar resolver tudo o que ficou para trás de uma vez só, foque em concluir uma pequena etapa com calma e presença. E lembre-se, o sucesso não é o resultado de um único grande acerto, mas da constância nas pequenas escolhas diárias. Use as primeiras horas desta terça-feira e esta tarde também para organizar suas prioridades. Elimine as distrações e dedique sua energia ao que realmente move os seus projetos para frente. E se um desafio parecer grande demais, então faça o seguinte: divida-o em 3 pequenas tarefas realizáveis para que você consiga resolver pelo menos um pouco hoje, tá? Ação, gente. Ação gera clareza. Entusiasmo, perseverança e amor pela vida só traz alegria e bem-estar.

Muito bem, 4h10, já passam 10 minutos das 4 da tarde, continua chovendinho na Cidade Clima. Vamos trazendo a primeira música, como eu falei, um modão aí, um grande clássico sertanejo. Estamos falando de João Mineiro e Marciano, esta noite como lembrança, primeiro destaque da programação desta terça. Agora são 4h11, participe, vai ligando, vai passando a sua mensagem através do 99953-3669 e juntos vamos fazendo a programação.

0: Fala Mansa, Henrique e Juliano juntos.
1: Grande honra, meus parceiros.
2: Isso aí, né? Isso aí, grande honra, né? Ter você ouvindo a Ipiranga, agora 16h14. Boa tarde pra você. Quero mandar um grande alô lá pro Fabiano. Ele que está acompanhando o programa, primeiro ouvinte aqui do programa hoje, o Fabiano Mendes, da família Cruz, né? O Fabiano Mendes da Cruz, acompanhando o nosso programa, mandando um joinha para nós, dizendo que está chovendo por lá. O Delmir também passa por aqui, obrigado, ele que é da família Costa. Obrigado, obrigado pelo carinho da audiência. O seu Benedito me ouvindo, também quero mandar um grande alô lá para Monte Alegre, lá para o seu Renato Assunção também acompanhando o programa, todo mundo já, né, com o rádio ligando. Thiago, boa tarde gente querida, Dona Tereza ali da 7, todo mundo acompanhando o programa, vai aquele abraço. Quer que a gente mande um alô também, vai passando o seu recadinho, vai passando a sua mensagem, um WhatsApp aqui para nós, certo? Quero mandar um abraço aqui, Nando. Vou mandando um abraço aqui pros aniversariantes. Aproveitando aqui. Isso. Aproveitando aqui. Estamos com a papeleta aqui. Parabéns hoje, terça-feira, pra Dona Raquel.

0: Então vamos mandando nossos parabéns lá pro seu Willy Margraf, né? Hoje é aniversário, isso?
1: Ontem
0: fez aniversário do Willy. Ô, seu Willy, parabéns. Tem mais gente aniversário hoje, mas nós estamos aqui com a papeleta anterior aqui. Daqui a pouco a gente vai, portanto, atualizando aqui a nova papeleta dos sócios. Mas um abraço lá, portanto, pro seu Willy. Ele que ontem fez aniversário no dia, né, de Nossa Senhora Aparecida. Alô, Willy, parabéns. Felicidades. Muito bem, deixa eu continuar por aqui trazendo música agora. Eu tenho que falar também da festa lá do Rocio, daqui a pouquinho a gente manda pro ar, né? Vamos de música, agora 4h17.
1: Milionário José Rico, Agenda Rabiscada.
0: Essa música é bonita demais. Agenda Rabiscada, 16h17.

0: Muito bem, vamos marcando 4h23. Ouvimos aí Fernando e Sorocaba. Gosta de caras assim? Olha, são 4h24. Daqui a pouco eu vou falar um pouquinho a respeito do feriadão aí, né? Prolongado aí, como é que foi aí o giro, né? O giro aí das estradas, como é que foi o trânsito daqui a pouquinho. Agora vamos pro intervalinho, a gente já volta.
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0: Muito bem, vamos marcando 4h28. Olha, gente, feriadão prolongado, né? O tráfego foi bastante intenso aí nas principais rodovias do país. Inclusive aí no retorno, né, gente? No retorno do feriadão prolongado aí de Nossa Senhora Aparecida. O movimento realmente aí nas rodovias aumentou a partir da tarde no retorno do feriado. Na BR-277, entre Curitiba e Campo Largo, e na BR-376, o fluxo foi intenso, com motoristas enfrentando retornos graduais e períodos de maior concentração de veículos. O trecho da Serra da Esperança, na BR-277, que havia registrado bloqueio por queda de pedras dias atrás, já estava totalmente liberado na segunda-feira. É claro que aconteceram também alguns acidentes neste final de semana, como sempre acontece nesses feriados prolongados, ainda mais com o mau tempo, com essa chuvarada, né, que está acontecendo. Portanto, vai o nosso recado a você, motorista, aos pedestres também, para todos, né, que estão aí, portanto... Estão aí, portanto, aí nas rodovias, na BR, você que está viajando, você que está retornando. A gente, portanto, diz aquele recadinho sempre para você, né? Para você que está na estrada. Cuide-se, né? Cuide-se devagar. Estrada lisa, escorregadia, tem que, portanto, ter muito cuidado aí na estrada, certo? Daí sim você vai fazer boa viagem, tanto de ida como de retorno, né? 4h29! Olha, quero mandar um abraço lá pro pessoal de Boqueirão, seu Pedro Cesanós, que tá me ouvindo, obrigado. Seu Pedro, Fabiano também tá por aqui, né? Seu Pedro, portanto, me ouvindo lá em Boqueirão, mandando aí as músicas do programa. Ele que tá ouvindo lá com toda a família. Também o nosso boa tarde, tem mais um ouvinte aqui. Vamos abrindo a mensagem aqui. Boa tarde, bom dia. É a Lucimara, desejando uma terça-feira abençoada, que Nossa Senhora abençoe a todos nós, né? Obrigado aí pela audiência. Ela pede uma música do Roberto Carlos aqui. Obrigado, portanto, nossa ouvinte aí, a dona Lucimara. Quero mandar o meu boa tarde também aqui. Tem mais um ouvinte aqui. Nosso boa tarde também aí pro Adriel, que tá aí também acompanhando o programa juntamente com todos os familiares. Obrigado, né? Obrigado pela audiência. O programa não para, não. Vamos trazer música agora bonita demais por aqui, quando já são 4h30 em ponto, continua aquela garoa aí na cidade clima, de repente aumenta, de repente diminui, mas o tempo continua, portanto, nublado e chuvoso. Onde foi que eu errei? Um grande clássico da dupla Leandro e Leonardo, chegando aqui agora na programação dessa terça. Na sequência tem Bruno e Marrone, para essa gente querida, acompanhando o programa e fazendo aí seus pedidos musicais. 4h31 agora.

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2: Muito, muito bem, vamos marcando 4h39. Essa foi com Bruno Marrone, Ligação Urbana. A primeira do dupla foi com o Leandro Leonardo, Onde Foi Que Eu Errei. Inclusive, um pequenino comentário: a música Onde Foi Que Eu Errei tem na primeira voz, né? Na primeira voz, a voz do saudoso Leandro, né?
3: Ele que normalmente era a segunda voz da dupla, né?
2: Exato.
3: Então, eu acho que teve uma outra música onde eles inverteram só pra... Porque o Leandro também era um grande cantor.
2: Nossa, né? Como. Os dois, né? Grandes cantores, né? E o Leandro sempre fazia a segunda voz, mas tinha algumas músicas que eles, como o Nando frisou, eles faziam uma troca. E essa música aí, Onde Foi Que Eu Errei, eles fizeram uma troca, né? O Leandro fez a primeira voz e ficou um negócio diferente, né?
3: Ficou muito bom.
2: Um negócio bem, bem legal mesmo, né? Uma música que ficou diferenciada da dupla, né? Muito bem, saudoso Leandro aí, que deixou muita saudade, um grande cantor, né? Olha, são 4h40 agora, nós vamos falando um pouquinho a respeito aqui do show de prêmios que vai acontecer agora, neste sábado, né? Vai ser agora sábado, dia 18, acho que não é sábado, é domingo, né? Dia 18, deixa eu só conferir aqui no meu calendário, dia 18 eu acho que é domingo, né? Dia 18 é domingo, né?
3: Próximo domingo.
2: 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Boa sorte para todo mundo aí nesse show de prêmios lá no Rússio 1, agora domingo, dia 18. 4h43, vamos trazer música. Ontem foi dia de Nossa Senhora Aparecida, vamos trazer um duplo então aí. O pessoal tá pedindo músicas... que fazem respeito, é o dia de ontem, né? Ontem foi o dia de nossa mãezinha, Nossa Senhora Aparecida, padroeira desse nosso país. Então vamos trazer o César Reis primeiro? Reis com a música Romaria, atendendo toda essa gente. Um alô lá para Lucimara, pessoal lá de Boqueirão, o seu Pedro também, muita gente indicando para nós.
3: Também.
2: O Francisco, me ouvindo, Francisco Vascaíno, estão indicando músicas que façam referência com o dia de ontem. Então começamos aí com o Sérgio Reis, Romaria, e depois nós vamos ouvir o Rick Renner, Nossa Senhora Aparecida. Olha, são 4h43.

0: Muito bem, meu benzinho, ouvimos aí os Montanari. Olha, são 4h53, obrigado pelo carinho da audiência. Agora é hora de dar uma paradinha, né? São 5. Agora são 4h54, né? A gente vai parar um pouquinho, vamos aí para um rapidinho intervalo. Temos também o programa aí do pastor, hoje com o pastor
1: Hildo.
0: Hildo, né? O programa 5 Minutos com Jesus. Na sequência, a gente volta com a sequência. Na sequência,
1: na
0: voltamos.
1: Na sequência, a gente volta com a sequência.
0: Na sequência, tem mais programação, né? É, mais certo que isso, só dois disso. Barbaridade. Olha, vamos pro intervalo então, né? A gente tem bom humor aí porque hoje estamos começando a semana, né? Aliás, temos que ter bom humor todos os dias, né? Isso é muito importante. A gente tem que ser bem humorado e fazer da vida, né? Fazer da vida uma
1: algo
0: maravilha,
1: mais leve,
0: o mais leve, né? Temos que fazer da nossa vida aquela leveza, né? Temos que ter leveza aí para que a nossa vida seja bem proveitosa e sempre com Deus no coração, que Nossa Senhora nos abençoe sempre, né? Por isso, o humor é importante, né? Brincadeiras à parte, humor também, isso faz parte de nossas vidas. Intervalo, já voltamos.

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7: Saúdo a cada um de vocês com a graça e a misericórdia e a paz de Deus, o nosso Pai, e do Senhor Jesus Cristo. Amém. E o convidamos a meditar sobre o tema de hoje, Santa Travessura. Então, Jesus voltou com os seus pais para Nazaré e continuava a ser obediente a eles. E a sua mãe guardava tudo isso no coração. Palavras de Lucas, capítulo 2, versículo 51. O evangelista Lucas era um verdadeiro médico de homens e de almas para organizar a biografia de Jesus. Ele utilizava uma metodologia cuidadosa, buscando informações diretamente na fonte, como ele mesmo escreve. Eu estudei com todo o cuidado como foi que essas coisas aconteceram desde o princípio. Esse estudo detalhado incluía entrevistas com pessoas que conheceram Jesus pessoalmente. Graças a esse trabalho minucioso, hoje podemos conhecer detalhes que apenas algumas pessoas sabiam. Possivelmente, a conversa de Lucas com Maria tenha sido longa. Talvez ela estivesse idosa, mas sua memória ainda guardava com carinho as lembranças de Jesus. Lucas pode ter perguntado se Jesus aprontou alguma travessura quando criança. Maria então recorda o episódio que mais preocupou a família. Depois de uma peregrinação,

0: Jesus não era apenas um menino, ele era o Filho de Deus, que veio ao mundo para cumprir sua missão. Aquilo não foi uma travessura, mas o começo da sua caminhada para a cruz. Queremos orar. Amado Pai Celestial, fortalece a minha fé para que eu possa usufruir mais da tua casa e da tua presença. Em nome de Jesus. Amém. Agradecemos a sua atenção e o convidamos a estar conosco novamente, se Deus assim o permitir.
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0: Muito bem, tá aí a trilha sonora da sua tarde, programação que você acompanha aqui com o Gilmar Antônio, né? A programação da tarde, agora 5:06. Estamos retornando aí com o nosso programa, vamos seguindo, vamos até às 18 horas, você que está aí ligando o rádio agora, boa tarde, você que está chegando, né? Chegando em casa, está me ouvindo, nosso boa tarde, um abraço lá para o Vermelho, lá na oficina Lataria Santo Antônio, né? Estão nos ouvindo lá, obrigado, amigos. Amigos aí do Porto Amazonas também estão acompanhando o nosso programa, quero mandar meu carinho todo especial, né? Agora sim, tô com a papeleta dos aniversariantes aqui, obrigado Edson Antônio. Vamos então parabenizando os aniversariantes de hoje e também de ontem, né? Ontem não teve programa, ontem feriado. Então vamos lá homenageando vocês, queridos e queridas ouvintes, aniversariantes de ontem.
1: Parabéns pra você.
0: Muito bem, ontem dia santo, foi dia 12, dia de Nossa Senhora Aparecida. De aniversário lá em Pinheiral de Cima ontem, a menina Aurora Telejinski. Em Boqueirão, jovem Josias Gabri. Ô Josias, parabéns. Também lá para dona Lucy, a senhora Lucy Coga, lá do Pinheiral de Baixo. Dona Lucy, parabéns. Muito bem, e hoje, dia 13, é aniversário da Elizabeth Aparecida de Bastos, do Benfica. Alô, Elizabeth, aí do Benfica, parabéns, saúde e paz. E também aniversário hoje do Ville, né? O Ville Margrave.
2: Ontem foi.
0: Ontem, né? O Ville de aniversário.

Ontem, dia 12, alô, nosso amigo Ville, né? Que ontem completou aniversário, nosso amigo aqui, amigo do Nando também. Ontem completou aniversário, tá feliz da vida, né, Ville? Parabéns, felicidades, muita saúde pra você. Ontem, portanto, o dia aí do seu aniversário. E você também que tá de aniversário hoje, vai o parabéns aqui do Nando, do Gilmar Antônio, que realmente esta data se repita por muitos anos, com muita saúde e muita paz. Vamos trazer moda gaúcha aí para os aniversariantes de hoje, um duplo gaúchesco aqui na programação da tarde, né? Vamos começando com o Walter Moraes, pessoal gosta aí de ouvir o Walter Moraes, dá uma dançadinha também, porque é uma música bastante, né, dançante, para não falar em cavalo, Walter Moraes. E depois aquele vaneirão sambando, que quem gravou foi o Gaúcho da Fronteira. Duplo gauchesco agora por aqui. 5 e 9.

0: Ô Luiz Cláudio.
1: Fala, tio Gil.
0: Isso aí não é uma rocha?
1: Não, essa é a vaneira do
2: Galo. É, tá aí, olha, 5 e 16. Ô, vaneirão sambado. Vimos aí também o Walter Moraes, né? Gaúcho da Fronteira e o Walter Moraes. Olha, gente, são 5 e 16. Daqui a pouquinho tem Teodoro Sampaio e Perla, né? Mas antes, deixa eu contar três curiosidades pra você. Hoje estamos aí vivendo o dia 13 de outubro. Eu tenho aqui três curiosidades a respeito do dia 13 de outubro. Muito bem, olha, gente, o início da usina Itaipu, né, foi em 1982. No dia 13 de outubro de 1982, começou o enchimento do reservatório da usina hidrelétrica de Itaipu, o que acabou submersindo as famosas Sete Quedas, né? Também no dia 13 de outubro, gente, de 1917, portanto, no dia 13 de outubro de 1917, ocorreu o episódio conhecido como O Milagre do Sol, em Fátima, Portugal, durante a última aparição de Nossa Senhora aos Três Pastorinhos, né? E também, para fechar as curiosidades desse dia 13, no ano de 1949, no dia 13 de outubro, o cantor e também compositor e músico também, o Raimundo Fagner, o cantor cearense Raimundo Fagner, ele nasceu também no dia 13 de outubro de 1949. Aniversário hoje, né? Olha, aniversário do Fagner hoje. Então tá aí essas três curiosidades aí do dia 13 de outubro, né? É, o Fagner, onde é aniversário, grande compositor, músico, né? Ele que é cearense, um grande compositor, né? Um grande cantor. Muito bem, tá aí algumas curiosidades sobre esse dia 13 de outubro. Agora são 5 horas e 18 minutos. Quero mandar um abraço lá pra família Cezanoski, lá pro seu Pedro, né? Um abraço lá pro seu Fernando Rodrigues, também tá me ouvindo aí no assentamento Palmares. Obrigado pelo carinho da audiência, né? O Fabiano também por aí, né? Por aqui me ouvindo. Um abraço lá também pra família do Delmir, também acompanha o nosso programa, né? Um abraço lá pro seu Darcy Costa. Ô, Darcy, como é que tá você? Como é que tá a voz Messi aí? Tudo tranquilo? 5h19. Olha, vamos trazendo agora, então, pra essa gente querida, Teodoro Sampaio. Essa música é muito linda, né? E tem a participação da cantora paraguaia Perla. Muito bonita essa interpretação do Teodoro Sampaio e a Perla. Olhos Feiticeiros. Depois tem César Benotti e Fabiano por aqui na sequência. 5h19.

0: Então tá aí, né? Vamos marcando agora 17h25. Nós ouvimos aí a Ana Castela em parceria com a dupla sertaneja César Menotti e Fabiano. Eu sem você. Agora é 5h25, intervalo, né? A gente já volta aí trazendo a última meia hora do programa, hoje vivendo aí esta terça-feira, dia 13 de outubro. Já voltamos.
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0: Olha, 5h30, 5h28, quase 5h30, estamos aí com a programação de volta, última meia hora do programa. Você que está nos ouvindo, meu boa tarde, você do interior, você da cidade, você que está no mercado aí, no supermercado me ouvindo, pessoal dos açougues, das panificadoras, estão aí na cidade de Palmeira, nossa querida Palmeira, boa tarde para você, boa sintonia, né, uma ótima recepção. 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

sinto nesse momento. Barbaridade, tinha que vir da amargurada essa. Vamos tirar essa amargura da... essa amargura do coração aí. Vamos aí se alegrar. Semana tá só começando. Vamos fazer dessa semana uma semana proveitosa, né? Quero mandar um boa tarde pra dona Ana, que tá acompanhando o programa. Boa tarde, Gilmar. Toca aí uma do Rick Renner pra nós, Onde Anda Você. Essa música é uma versão, né? Muito bonita essa música aí. Tem também gravada aí pelo de Paulo e Paulino, né? Atendendo a indicação da dona Ana, eu vou trazer então com o Rick Renner, Onde Anda Você. Depois tem Chitão e Chororó por aqui. 4:05:31 para você. Boa tarde, uma ótima terça-feira.

0: Muito bem, ouvimos aí, portanto, Tenho Ciúmes de Tudo, um grande clássico com Chitãozinho e Chororó. Bom ouvir Chitãozinho e Chororó, né? Esse grande clássico que nós acabamos de ouvir. Tivemos também Onde Anda Você com Rick Renner, música linda demais, que foi atendendo a indicação da Ana, né? Quero mandar um alô lá para Odete, a Odete que mora na Vila Maria e ontem estava me ouvindo no Misto Musical, né? O Misto Musical ontem, inclusive...
1: Foi anteontem.
0: Anteontem, né? Ontem foi feriado, né? A gente se atrapalha quando tem esses feriados aí, né? Mas foi anteontem o Misto Musical e a Odete estava me ouvindo, né? Inclusive, a gente falou um pouquinho a respeito das crianças, também de Nossa Senhora Aparecida, né? Que foi ontem a data, né? Da nossa padroeira. Agora são 5 horas e 39 minutos, quero mandar o meu alô aqui também lá para Elizabeth. Elizabeth Aparecida, que hoje está de aniversário, está me ouvindo lá no Benfica, pessoal do Benfica, o meu abraço. Um abraço para Tocas também, né, pessoal me ouvindo por lá. Estamos aí mandando um alô, o Delmir mandando um joinha, dizendo que gostou de nós atender ele, né. Obrigado, meu amigo Delmir. Quero mandar um abraço lá pro Michael também, que me ouve lá na oficina, lá na Dom Alberto Gonçalves. Seu Haroldo também tá me ouvindo por lá, né? Obrigado, gente, pela audiência. Pessoal lá de Rio de Areia também, sintonizando o programa nessa terça-feira, hoje, 13 de outubro. Moda bonita. Olha, vamos trazer o Triplex, mas antes deixa eu deixar um pensamento aqui. Você que está ouvindo o Gilmar Antônio nessa terça-feira, amanhã já estamos aí na metade da semana, em virtude aí dos feriados, né? A gente conta para você que para você viver uma semana abençoada, você deve ter fé em você, né? E ter fé é ter Deus no coração. Deus está habitando dentro de você. Portanto, tenha fé, tenha confiança em suas capacidades e caminhe sem temer os obstáculos. Você pode vencer, pense sempre assim. Corresponda à confiança que Deus depositou em você quando você nasceu, quando você começou a viver as melhores experiências, os melhores desafios aí, recebendo sempre aquela educação e aquele conselho dos seus pais. Portanto, pense assim. A semana sempre vai ser maravilhosa para você. É claro, vencendo os obstáculos também, porque os problemas, as dificuldades também fazem parte das nossas vidas. Vamos pro Triplex? Então vamos lá pro Triplex. Olha que Triplex para terminar o programa hoje. Agora é 5h42. Matheus e Cauã, O Nosso Santo Bateu. Essa música é bonita com Matheus e Cauã. Depois a gente vai trazer a banda Engenheiros do Havaí aqui na 91.7, Por Acaso. Tem também a presença do Fábio Júnior nesse Triplex. Volta ao Começo. Que tal, né? Nosso Triplex especial para o final do programa, que sempre é muito especial para você. Vamos ouvir então essas três grandes músicas. Clássicos, não é, gente? 5h42.

0: Muito bem, grande Fábio Júnior, volta ao começo. Tivemos aí também no nosso triplex de final de programa o Engenheiros do Havaí e também a dupla sertaneja Matheus e Cauã. Obrigado pela audiência, estamos terminando o programa, minha gente. Aí com a voz do Fábio Júnior, vamos ficando por aqui.
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0: É, grande, grande letra, né? Nessa música do Fábio Júnior. Obrigado, Nando.
2: Obrigado, eu, seu Gilmar.
0: E a gente vai ficando por aqui, lembrando que amanhã já é metade da semana. Essa semana fica assim mais curtinha, né? Fica tudo rapidex, né? Tudo meio rápido, porque a semana passa mais ligeiro. Mas faz parte, né? Obrigado pela audiência. Você que tá chegando de viagem agora, né? Deu mais uma esticadinha, né? Bom retorno aí de viagem. Amanhã tamo aí de volta a partir das 4 da tarde, né? Você que não ouviu o programa hoje porque tava viajando, amanhã vai se ligar comigo com certeza. Aguardamos a sua participação amanhã às 4 da tarde. Que a sua noite de hoje, desta terça-feira, seja abençoada. E a gente se encontra amanhã. Grande abraço. Até lá, gente. Fique sempre com a gente.
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O anjo do Senhor anunciou a Maria, e ela concebeu do Espírito Santo. Ave Maria, cheia de graça, o Senhor é convosco. Bendita sois vós entre as mulheres, e bendito é o fruto do vosso ventre, Jesus. Santa Maria, Mãe de Deus, rogai por nós, pecadores, agora e na hora de nossa morte. Amém. Eis aqui a escrava do Senhor. Faça-se em mim segundo a vossa palavra. Ave Maria, cheia de graça, o Senhor é convosco. Bendita sois vós entre as mulheres, e bendito é o fruto do vosso ventre, Jesus. Santa Maria, Mãe de Deus, rogai por nós, pecadores, agora e na hora de nossa morte. Amém. E o Verbo divino se fez carne e habitou entre nós. Ave Maria, cheia de graça, o Senhor é convosco. Bendita sois vós entre as mulheres, e bendito é o fruto do vosso ventre, Jesus. Santa Maria, Mãe de Deus, rogai por nós, pecadores, agora e na hora de nossa morte. Amém. Rogai por nós, Santa Mãe de Deus, para que sejamos dignos das promessas de Cristo. Oremos. Infundi, Senhor, nós vos pedimos em nossas almas a vossa graça, para que nós, que conhecendo pela anunciação do anjo a encarnação de Jesus Cristo, vosso Filho, cheguemos por sua paixão e sua cruz à glória da ressurreição, pelo mesmo Jesus Cristo, nosso Senhor. Amém. Glória ao Pai, ao Filho e ao Espírito Santo, como era no princípio, agora e sempre.

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1: Por nós

0: Creio em Deus Pai Todo-Poderoso, Criador do céu e da terra, e em Jesus Cristo, seu único Filho, nosso Senhor, que foi concebido pelo poder do Espírito Santo, nasceu da Virgem Maria, padeceu sob Pôncio Pilatos, foi crucificado, morto e sepultado, desceu à mansão dos mortos, ressuscitou ao terceiro dia, subiu aos céus e está sentado à direita de Deus Pai Todo-Poderoso, donde há de vir a julgar os vivos e os mortos. Creio no Espírito Santo, na Santa Igreja Católica, na comunhão dos santos, na remissão dos pecados, na ressurreição da carne, na vida eterna. Amém. Pai nosso que estais no céu, santificado seja o vosso nome. Venha a nós o vosso reino, seja feita a vossa vontade, assim na terra como no céu.
1: O pão nosso de cada dia nos dai hoje.

0: Ave Maria, cheia de graça, o Senhor é convosco. Bendita sois vós entre as mulheres e bendito é o fruto do vosso ventre, Jesus.
1: Santa Maria, Mãe de Deus, rogai por nós, pecadores, agora e na hora de nossa morte. Amém.
0: Ave Maria, cheia de graça, o Senhor é convosco. Bendita sois vós entre as mulheres e bendito é o fruto do vosso ventre, Jesus.
1: Santa Maria, Mãe de Deus, rogai por nós, pecadores, agora e na hora de nossa morte. Amém.
0: Ave Maria, cheia de graça, o Senhor é convosco. Bendita sois vós entre as mulheres e bendito é o fruto do vosso ventre, Jesus.
1: Santa

0: Pai nosso que estais no céu, santificado seja o vosso nome. Venha a nós o vosso reino, seja feita a vossa vontade, assim na terra como no céu.
1: O pão nosso de cada dia nos dai hoje. Perdoai-nos as nossas ofensas, assim como nós perdoamos a quem nos tem ofendido. E não nos deixeis cair em tentação, mas livrai-nos do mal. Amém.
0: Ave Maria, cheia de graça, o Senhor é convosco. Bendita sois vós entre as mulheres, e bendito é o fruto do vosso ventre, Jesus.
1: Santa Maria, Mãe de Deus, rogai por nós, pecadores, agora e na hora de nossa morte. Amém.
0: Ave Maria, cheia de graça, o Senhor é convosco. Bendita sois vós entre as mulheres, e bendito é o fruto do vosso ventre, Jesus.
1: Santa Maria, Mãe de Deus, rogai por nós, pecadores, agora e na hora de nossa morte. Amém.
0: Ave Maria, cheia de graça, o Senhor é convosco. Bendita sois vós entre as mulheres, e bendito é o fruto do vosso ventre, Jesus.
1: Santa Maria, Mãe de Deus, rogai por nós, pecadores, agora e na hora de nossa morte. Amém.
0: Ave Maria, cheia de graça, o Senhor é convosco. Bendita sois vós entre as mulheres, e bendito é o fruto do vosso ventre, Jesus.
1: Santa Maria, Mãe de Deus, rogai por nós, pecadores, agora e na hora de nossa morte. Amém.
0: Ave Maria, cheia de graça, o Senhor é convosco. Bendita sois vós entre as mulheres, e bendito é o fruto do vosso ventre, Jesus.
1: Santa Maria, Mãe de Deus, rogai por nós, pecadores, agora e na hora de nossa morte. Amém.
0: Ave Maria, cheia de graça, o Senhor é convosco. Bendita sois vós entre as mulheres, e bendito é o fruto do vosso ventre, Jesus.
1: Santa Maria, Mãe de Deus, rogai por nós, pecadores, agora e na hora de nossa morte. Amém.
0: Ave Maria, cheia de graça, o Senhor é convosco. Bendita sois vós entre as mulheres, e bendito é o fruto do vosso ventre, Jesus.
1: Santa Maria, Mãe de Deus, rogai por nós, pecadores, agora e na hora de nossa morte. Amém.
0: Ave Maria, cheia de graça, o Senhor é convosco. Bendita sois vós entre as mulheres, e bendito é o fruto do vosso ventre, Jesus.
1: Santa Maria, Mãe de Deus, rogai por nós, pecadores, agora e na hora de nossa morte. Amém.
0: Ave Maria, cheia de graça, o Senhor é convosco. Bendita sois vós entre as mulheres, e bendito é o fruto do vosso ventre, Jesus.
1: Santa Maria, Mãe de Deus, rogai por nós, pecadores, agora e na hora de nossa morte. Amém.
0: Ave Maria, cheia de graça, o Senhor é convosco. Bendita sois vós entre as mulheres, e bendito é o fruto do vosso ventre, Jesus.
1: Santa Maria, Mãe de Deus, rogai por nós, pecadores, agora e na hora de nossa morte. Amém.
0: Glória ao Pai, ao Filho e ao Espírito Santo,
1: como era no princípio, agora e sempre. Amém.

0: Pai nosso que estais no céu, santificado seja o vosso nome. Venha a nós o vosso reino, seja feita a vossa vontade, assim na terra como no céu.
1: O pão nosso de cada dia nos dai hoje. Perdoai-nos as nossas ofensas, assim como nós perdoamos a quem nos tem ofendido. E não nos deixeis cair em tentação, mas livrai-nos do mal. Amém.
0: Ave Maria, cheia de graça, o Senhor é convosco. Bendita sois vós entre as mulheres, e bendito é o fruto do vosso ventre, Jesus.
1: Santa Maria, Mãe de Deus, rogai por nós, pecadores, agora e na hora de nossa morte. Amém.
0: Ave Maria, cheia de graça, o Senhor é convosco. Bendita sois vós entre as mulheres, e bendito é o fruto do vosso ventre, Jesus.
1: Santa Maria, Mãe de Deus, rogai por nós, pecadores, agora e na hora de nossa morte. Amém.
0: Ave Maria, cheia de graça, o Senhor é convosco. Bendita sois vós entre as mulheres, e bendito é o fruto do vosso ventre, Jesus.
1: Santa Maria, Mãe de Deus, rogai por nós, pecadores, agora e na hora de nossa morte. Amém.
0: Ave Maria, cheia de graça, o Senhor é convosco. Bendita sois vós entre as mulheres, e bendito é o fruto do vosso ventre, Jesus.
1: Santa Maria, Mãe de Deus, rogai por nós, pecadores, agora e na hora de nossa morte. Amém.
0: Ave Maria, cheia de graça, o Senhor é convosco. Bendita sois vós entre as mulheres, e bendito é o fruto do vosso ventre, Jesus.
1: Santa Maria, Mãe de Deus, rogai por nós, pecadores, agora e na hora de nossa morte. Amém.
0: Ave Maria, cheia de graça, o Senhor é convosco. Bendita sois vós entre as mulheres, e bendito é o fruto do vosso ventre, Jesus.
1: Santa Maria, Mãe de Deus, rogai por nós, pecadores, agora e na hora de nossa morte. Amém.
0: Ave Maria, cheia de graça, o Senhor é convosco. Bendita sois vós entre as mulheres, e bendito é o fruto do vosso ventre, Jesus.
1: Santa Maria, Mãe de Deus, rogai por nós, pecadores, agora e na hora de nossa morte. Amém.
0: Ave Maria, cheia de graça, o Senhor é convosco. Bendita sois vós entre as mulheres, e bendito é o fruto do vosso ventre, Jesus.
1: Santa Maria, Mãe de Deus, rogai por nós, pecadores, agora e na hora de nossa morte. Amém.
0: Ave Maria, cheia de graça, o Senhor é convosco. Bendita sois vós entre as mulheres, e bendito é o fruto do vosso ventre, Jesus.
1: Santa Maria, Mãe de Deus, rogai por nós, pecadores, agora e na hora de nossa morte. Amém.
0: Ave Maria, cheia de graça, o Senhor é convosco. Bendita sois vós entre as mulheres, e bendito é o fruto do vosso ventre, Jesus.
1: Santa Maria, Mãe de Deus, rogai por nós, pecadores, agora e na hora de nossa morte. Amém.
0: Glória ao Pai, ao Filho e ao Espírito Santo,
1: como era no princípio, agora e sempre. Amém.

0: Pai nosso que estais no céu, santificado seja o vosso nome. Venha a nós o vosso reino, seja feita a vossa vontade, assim na terra como no céu.
1: O pão nosso de cada dia nos dai hoje, perdoai-nos as nossas ofensas, assim como nós perdoamos a quem nos tem ofendido. E não nos deixeis cair em tentação, mas livrai-nos do mal. Amém.
0: Ave Maria, cheia de graça, o Senhor é convosco. Bendita sois vós entre as mulheres, e bendito é o fruto do vosso ventre, Jesus.
1: Santa Maria, Mãe de Deus, rogai por nós, pecadores, agora e na hora de nossa morte. Amém.
0: Ave Maria, cheia de graça, o Senhor é convosco. Bendita sois vós entre as mulheres, e bendito é o fruto do vosso ventre, Jesus.
1: Santa Maria, Mãe de Deus, rogai por nós, pecadores, agora e na hora de nossa morte. Amém.
0: Ave Maria, cheia de graça, o Senhor é convosco. Bendita sois vós entre as mulheres, e bendito é o fruto do vosso ventre, Jesus.
1: Santa Maria, Mãe de Deus, rogai por nós, pecadores, agora e na hora de nossa morte. Amém.
0: Ave Maria, cheia de graça, o Senhor é convosco. Bendita sois vós entre as mulheres, e bendito é o fruto do vosso ventre, Jesus.
1: Santa Maria, Mãe de Deus, rogai por nós, pecadores, agora e na hora de nossa morte. Amém.
0: Ave Maria, cheia de graça, o Senhor é convosco. Bendita sois vós entre as mulheres, e bendito é o fruto do vosso ventre, Jesus.
1: Santa Maria, Mãe de Deus, rogai por nós, pecadores, agora e na hora de nossa morte. Amém.
0: Ave Maria, cheia de graça, o Senhor é convosco. Bendita sois vós entre as mulheres, e bendito é o fruto do vosso ventre, Jesus.
1: Santa Maria, Mãe de Deus, rogai por nós, pecadores, agora e na hora de nossa morte. Amém.
0: Ave Maria, cheia de graça, o Senhor é convosco. Bendita sois vós entre as mulheres, e bendito é o fruto do vosso ventre, Jesus.
1: Santa Maria, Mãe de Deus, rogai por nós, pecadores, agora e na hora de nossa morte. Amém.
0: Ave Maria, cheia de graça, o Senhor é convosco. Bendita sois vós entre as mulheres, e bendito é o fruto do vosso ventre, Jesus.
1: Santa Maria, Mãe de Deus, rogai por nós, pecadores, agora e na hora de nossa morte. Amém.
0: Ave Maria, cheia de graça, o Senhor é convosco. Bendita sois vós entre as mulheres, e bendito é o fruto do vosso ventre, Jesus.
1: Santa Maria, Mãe de Deus, rogai por nós, pecadores, agora e na hora de nossa morte. Amém.
0: Ave Maria, cheia de graça, o Senhor é convosco. Bendita sois vós entre as mulheres, e bendito é o fruto do vosso ventre, Jesus.
1: Santa Maria, Mãe de Deus, rogai por nós, pecadores, agora e na hora de nossa morte. Amém.
0: Glória ao Pai, ao Filho e ao Espírito Santo,
1: como era no princípio, agora e sempre. Amém.

0: Pai nosso que estais no céu, santificado seja o vosso nome. Venha a nós o vosso reino, seja feita a vossa vontade, assim na terra como no céu.
1: O pão nosso de cada dia nos dai hoje. Perdoai-nos as nossas ofensas, assim como nós perdoamos a quem nos tem ofendido. E não nos deixeis cair em tentação, mas livrai-nos do mal. Amém.
0: Ave Maria, cheia de graça, o Senhor é convosco. Bendita sois vós entre as mulheres, e bendito é o fruto do vosso ventre, Jesus.
1: Santa Maria, Mãe de Deus, rogai por nós, pecadores, agora e na hora de nossa morte. Amém.
0: Ave Maria, cheia de graça, o Senhor é convosco. Bendita sois vós entre as mulheres, e bendito é o fruto do vosso ventre, Jesus.
1: Santa Maria, Mãe de Deus, rogai por nós, pecadores, agora e na hora de nossa morte. Amém.
0: Ave Maria, cheia de graça, o Senhor é convosco. Bendita sois vós entre as mulheres, e bendito é o fruto do vosso ventre, Jesus.
1: Santa Maria, Mãe de Deus, rogai por nós, pecadores, agora e na hora de nossa morte. Amém.
0: Ave Maria, cheia de graça, o Senhor é convosco. Bendita sois vós entre as mulheres, e bendito é o fruto do vosso ventre, Jesus.
1: Santa Maria, Mãe de Deus, rogai por nós, pecadores, agora e na hora de nossa morte. Amém.
0: Ave Maria, cheia de graça, o Senhor é convosco. Bendita sois vós entre as mulheres, e bendito é o fruto do vosso ventre, Jesus.
1: Santa Maria, Mãe de Deus, rogai por nós, pecadores, agora e na hora de nossa morte. Amém.
0: Ave Maria, cheia de graça, o Senhor é convosco. Bendita sois vós entre as mulheres, e bendito é o fruto do vosso ventre, Jesus.
1: Santa Maria, Mãe de Deus, rogai por nós, pecadores, agora e na hora de nossa morte. Amém.
0: Ave Maria, cheia de graça, o Senhor é convosco. Bendita sois vós entre as mulheres, e bendito é o fruto do vosso ventre, Jesus.
1: Santa Maria, Mãe de Deus, rogai por nós, pecadores, agora e na hora de nossa morte. Amém.
0: Ave Maria, cheia de graça, o Senhor é convosco. Bendita sois vós entre as mulheres, e bendito é o fruto do vosso ventre, Jesus.
1: Santa Maria, Mãe de Deus, rogai por nós, pecadores, agora e na hora de nossa morte. Amém.
0: Ave Maria, cheia de graça, o Senhor é convosco. Bendita sois vós entre as mulheres, e bendito é o fruto do vosso ventre, Jesus.
1: Santa Maria, Mãe de Deus, rogai por nós, pecadores, agora e na hora de nossa morte. Amém.
0: Ave Maria, cheia de graça, o Senhor é convosco. Bendita sois vós entre as mulheres, e bendito é o fruto do vosso ventre, Jesus.
1: Santa Maria, Mãe de Deus, rogai por nós, pecadores, agora e na hora de nossa morte. Amém.
0: Glória ao Pai, ao Filho e ao Espírito Santo,
1: como era no princípio, agora e sempre. Amém.

0: Pai nosso que estás no céu, santificado seja o vosso nome. Venha a nós o vosso reino, seja feita a vossa vontade, assim na terra como no céu.
1: O pão nosso de cada dia nos dai hoje, perdoai-nos as nossas ofensas, assim como nós perdoamos a quem nos tem ofendido. E não nos deixeis cair em tentação, mas livrai-nos do mal. Amém.
0: Ave Maria, cheia de graça, o Senhor é convosco. Bendita sois vós entre as mulheres, e bendito é o fruto do vosso ventre, Jesus.
1: Santa Maria, Mãe de Deus, rogai por nós, pecadores, agora e na hora de nossa morte. Amém.
0: Ave Maria, cheia de graça, o Senhor é convosco. Bendita sois vós entre as mulheres, e bendito é o fruto do vosso ventre, Jesus.
1: Santa Maria, Mãe de Deus, rogai por nós, pecadores, agora e na hora de nossa morte. Amém.
0: Ave Maria, cheia de graça, o Senhor é convosco. Bendita sois vós entre as mulheres, e bendito é o fruto do vosso ventre, Jesus.
1: Santa Maria, Mãe de Deus, rogai por nós, pecadores, agora e na hora de nossa morte. Amém.
0: Ave Maria, cheia de graça, o Senhor é convosco. Bendita sois vós entre as mulheres, e bendito é o fruto do vosso ventre, Jesus.
1: Santa Maria, Mãe de Deus, rogai por nós, pecadores, agora e na hora de nossa morte. Amém.
0: Ave Maria, cheia de graça, o Senhor é convosco. Bendita sois vós entre as mulheres, e bendito é o fruto do vosso ventre, Jesus.
1: Santa Maria, Mãe de Deus, rogai por nós, pecadores, agora e na hora de nossa morte. Amém.
0: Ave Maria, cheia de graça, o Senhor é convosco. Bendita sois vós entre as mulheres, e bendito é o fruto do vosso ventre, Jesus.
1: Santa Maria, Mãe de Deus, rogai por nós, pecadores, agora e na hora de nossa morte. Amém.
0: Ave Maria, cheia de graça, o Senhor é convosco. Bendita sois vós entre as mulheres, e bendito é o fruto do vosso ventre, Jesus.
1: Santa Maria, Mãe de Deus, rogai por nós, pecadores, agora e na hora de nossa morte. Amém.
0: Ave Maria, cheia de graça, o Senhor é convosco. Bendita sois vós entre as mulheres, e bendito é o fruto do vosso ventre, Jesus.
1: Santa Maria, Mãe de Deus, rogai por nós, pecadores, agora e na hora de nossa morte. Amém.
0: Ave Maria, cheia de graça, o Senhor é convosco. Bendita sois vós entre as mulheres, e bendito é o fruto do vosso ventre, Jesus.
1: Santa Maria, Mãe de Deus, rogai por nós, pecadores, agora e na hora de nossa morte. Amém.
0: Ave Maria, cheia de graça, o Senhor é convosco. Bendita sois vós entre as mulheres, e bendito é o fruto do vosso ventre, Jesus.
1: Santa Maria, Mãe de Deus, rogai por nós, pecadores, agora e na hora de nossa morte. Amém.

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0: Não podia começar melhor, né? A programação Ipiranga FM, o Sintonia Total, com uma musicona dessa aí do Europe, né? The Final Countdown, aqui na programação Ipiranga FM, para você uma ótima terça-feira. Obrigado por estar com a gente por aqui, na melhor sintonia, a partir de agora, de Nilson Miranda, chegando por aqui, para fazer a companhia, você, o melhor ouvinte do rádio brasileiro. É, você que tá aí na sintonia da 91.7, já receba o nosso carinho, nosso abraço, nosso muito obrigado, nossas boas-vindas a mais uma edição do programaço chamado Sintonia Total. E para ser total mesmo, tem que ter você aí do outro lado, sintonizando, ouvindo, acompanhando, participando, interagindo com a gente aqui na programação Ipiranga FM, ok?
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0: E uma alegria enorme ter você com a gente aqui na melhor sintonia. Bora lá, manda sua mensagem, confirme sua audiência, conta pra gente de onde você sintoniza 91.7, tá bom? 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Já a gente abraça também carinhosamente aos demais parceiros nossos aqui deste momento da programação Ipiranga FM, nossos parceiros comerciais. Sempre com muito carinho a gente abraça vocês e agradece a parceria. Bora lá! Música boa!
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0: Você manda sua indicação, pede, a gente programa o seu som por aqui. Pra começar, aliás, dando sequência, né, curtiu aí The Final Countdown da Europa. Agora tem roupa nova por aqui. Boa noite! Ótima terça-feira, viu?

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1: Legal, você curtiu aí seguindo no trem azul. Música bonita demais, roupa nova por aqui, né? Um abraço muito forte pra você que tá com a gente da melhor sintonia. O povo que prestigiou a grandiosa festa ontem aí da colônia francesa, né, comunidade Nossa Senhora Aparecida, ontem a festa em louvor à padroeira do Brasil e padroeira também da comunidade da colônia francesa. Festança, hein, festona, né, pra quem veio, quem curtiu, quem apareceu, prestigiou, aproveitou, né, quem não veio perdeu, vai ficar pro ano que vem agora só, hein, é, festa de Nossa Senhora Aparecida ontem na colônia francesa, e nós estávamos lá com som, né, pra animação lá do show de prêmios, né. E deu tudo certo, graças a Deus. O povo compareceu com força na festa ontem, né? O tempo também deu aquela colaborada, né? Uma aragem boa durante o dia, a noite, ontem que descancou a água, né? Mais de 30 milímetros de chuva só ontem à noite. Mas durante o dia estava de boa. Ontem o pessoal compareceu, marcou presença, prestigiou a festa boa. Muita gente lotou o salão, a galera tava almoçando lá, né? Show de bola, hein? O pessoal prestigiou com força mesmo a festa de ontem na colônia francesa e nós com muita alegria estivemos lá, né? Graças a Deus. Já o segundo ano, segundo ou terceiro, né? Não lembro do ano retrasado, sim, mas ano passado sei que estive lá, né? Ano retrasado a gente esteve lá, né? Já com som pro bingo e tudo mais. E dessa vez novamente, né? Sentimos-nos em casa, muita gente conhecida, muita gente amiga da gente, muitos ouvintes aqui da Ipiranga FM também conversando com a gente, né? Um abraço aí pra Vera, pro Nelson. Alô, Nelson, um abraço pro senhor aí, viu? Obrigado pelo carinho, pela audiência. Chegou lá pra prosear comigo um pouquinho, né? E batemos um papo, né? Deu aquele incentivo legal aí, né? Aquela chegada de terra, como diz o pai, assim, né? Aquele incentivo, aquele ânimo, né? Aquele feedback positivo sobre o nosso trabalho aí, né? É. Aí chegou também os concunhados dele lá, né? Dois concunhados, né? E depois a Vera, né? Todos os ouvintes aqui da Ipiranga FM, ambos, né? Falando aí da programação, né? Gostam, ouvem sempre. E a gente ficou muito feliz e com o carinho desse pessoal aí, né? Sempre tem, né, um outro que a gente conversa e fala que curte, né, gosta da programação. E é muito, muito, muito gratificante mesmo o carinho dessa galera aí, né? Muito obrigado.
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1: Vamos lá então, manda a sua aí também, sua participação, sua indicação musical, 42 999 533 669. Alô, Carneiro, Ezequiel Carneiro aqui do Que Carisma, loja. Ai, aí, como é que é o nome da loja? Agora esqueci o nome da loja. Lá, Ezequiel do céu, meu Deus do céu. O nome na frente da onde era a antiga catarinense ali, né? Puxa vida, me deu branco aqui, piá do céu. Abraço forte aí, obrigado pelo carinho, viu? Quem mais? Aqui é o Dinho, compadre Dinho, boa tarde. Bem-vindo aí na programação, compadre. Abraço. Toca Droga de Vida pra nós aí, tá bom? A Eunice Maria Nossa, que já está por aqui ligadinha, boa noite, abraços.
3: Boa noite, Denilson Miranda.
1: Boa noite, Eunice Maria Noski.
3: Muita chuva?
1: Não, só um pouquinho.
3: Eu quero uma música com o Fábio Júnior, Caça Caçador.
1: Uhum.
3: Oferecer pra todo.
1: Uhum. Então, beleza. Obrigadão pelo carinho, pela audiência. E tá bom, quem tá por aqui também, o nosso querido o Acir Cap, lá de Faxinal dos Quartins, próximo do Silva ali, né? Abração, Acir, tá ligadaço aqui também. Obrigado pela participação, pela audiência, viu? Compadre Reinaldo Bordião também tá pelos Faxinal ali, né? Ali no Areal. É, manda uma moda boa pra nós aí, ó, Santuário de Chucros, ok? E aí ele foi... Que a primeira vez, foi a primeira vez, Reinaldo? É? Primeira vez foi pro litoral paranaense, curtiu uma prainha, né? Só que disse que não deu muito boa, né? Tempo meio fechadão, meio chuvoso na região por lá. E de tanto que o Dudu insistiu, né? Ele cedeu e foi, né? Ele foi lá dar uma passeada, sair um pouco da rotina, né? Junto lá com a dona Adri, com o Clever, com a Isa, né? E passou aí os dias de folga aí na praia, né? Só que disse que não deu pra curtir muito por causa da chuva, né? Mas foi, né? Foi lá, que agora vai mais vezes. Outra vez que for vai ter que ter sol pra curtir, poder entrar na água e sargar os dedos lá, né, Reinaldo? Sargar os dedão do pé lá, né, Reinaldo? Abraço forte! Abraço, compadre. Que bom que você foi, viu? Fez bem, viu? O Dudu deve ter aproveitado, mesmo aí com o tempo meio fechadão, né? Tava chovendo demais lá, não sei, mas... Mas por aqui choveu no sabadão, especialmente ontem teve uma aragem, né? O Dudu deve ter curtido, mesmo com chuva, né? Que o Dudu é fera, esse piazinho não tem tempo ruim não, né? 6h48 na Cidade Clima do Brasil.
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1: Bora lá, musicona aí, ó. Mais um flashback pra você. Já embalo gauchesco, sertanejo por aqui também. Vai mandando sua indicação por aí. A gente vai atendendo você por aqui. Vamos lá.

0: Aí você curtiu Fábio Júnior, Caça e Caçador. Uma ótima tarde, noite de terça-feira pra você. Pós-feriado, né? E aí tá animado, tá recuperado já. Finalzão de semana aí, prolongado, com feriadão. O que, que você inventou da vida? Fez como o Reinaldo e com... Foi com o Ari, com o cunhado, então, que ele foi... Que ele foi pra praia. Não foi com a Mana, com a Adrenê. Eu confundi aqui. Foi com o Ari. Alô, Ari, abraço. Tudo de bom aí. O nosso Ari Nelson Sklaski, ouvinte nosso aí também, né? Dona Cris, grande abraço pra vocês aí. Obrigado pelo carinho, pela audiência, né? Diz o rei aqui, ele não foi fácil acompanhar ele nas braçadas no mar lá pra nadar. É fácil, rapaz, é rápido. É nada, né, Ari? É, diz o rei, não foi fácil acompanhar, viu? Não foi fácil acompanhar, hein? Não foi fácil acompanhar você, viu? Um abraço, 6h56. Obrigado pela audiência, povão querido. Sempre nos prestigiando aqui, né? Com a audiência muito importante pra gente saber que você tá aí do outro lado, né? Sempre sintonizado, curtindo aqui a nossa programação. Muito obrigado. Manda pra gente também sua mensagem, vai confirmando a audiência, vai contando pra mim de onde você sintoniza a 91.7 e a gente vai atendendo com muito carinho você, o nosso melhor ouvinte. Clássico da música sertaneja, é o Milionários é Rico por aqui. Abraço pra você, ligado aqui na programação.
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0: 7.3.
1: Muito bem, 19 horas e 3 minutos na Cidade Clima do Brasil. Para você, uma excelente terça-feira. Obrigado por estar com a gente aqui na melhor sintonia, hein?
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0: Toxa aí, né? Vamos pras gauchescas agora, galera que gosta, né? Vamos chegando, vamos acelerando por aqui então. Galera que tá com a gente aí, o compadre Reinaldo pediu, né? Então, Santuário de Chucros com os Monarcas. Agradeço o carinho da audiência. Alô, Manequinho, atleta aí na Lapa, tá ligadaço aqui também. Grande abraço, obrigado pela sintonia. Dona Vera, senhor Dirceu, aí de Rio de Areia, um abraço.
1: Cadê mesmo? Aqui é a Vera, do Rio de Areia do Cima, também não escutei com o Dirceu, manda a música. É, eu errei a música ali, é, quero escutar Tira de Elite, com o Dudu que dá voz, se for possível.
0: Ok, daqui a pouquinho a gente programa para vocês então do Duca e Dalvan, tá joia? Um forte abraço. Marilei Hartmann, um abraço, boa noite, obrigado pela audiência e também. Rosvaldir Schweigert tá com a gente por aqui, obrigado. A Célia, o Zezinho, a Bianca, na A. Belegi Alves, opa.
2: Boa noite, Edmilson.
0: Boa noite.
2: Silvio Brito, pare o mundo que eu quero descer. Melhor ouvir isso que essas propagandas obrigatórias aí, né? Abraço, boa semana.
0: É, mas agora é pouco tempo, um período curto aí, menos. Spots da política. Logo passa aí, ô Zé, logo passa, rapaz, logo passa. Aí volta tudo à normalidade. Agora tá de boa, né?
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0: Obrigado, Zé. Grande abraço. De moda. Agora sim.
4: Vai caprichando no balanço.
0: Vai na canudo.

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6: 726.

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0: 7h47 na Cidade e Clima do Brasil, 7h47. Alô, seu Maluir Calaça, tá com a gente aqui, seu Maluir. Um abração pro senhor aí, seu Maluir. Tio Mederico dos Serranos, né? A música indicada, vamos programar aqui pra rolar na nossa próxima sequência gauchesca que chega daqui a pouquinho por aqui, tá bom? Vai participando com a gente, vai mandando sua mensagem, confirmando sua audiência. Conta pra gente aí, feriadão, final de semana prolongado, o que você inventou aí? Passeou, ficou de casa, ficou por casa de boa, curtindo a chuva no sabadão, né? Aliás, domingo, né, também. Ontem uma trégua na chuva durante o dia, mas à noite aí uma canca de água, né? Uma chuva torrencial aí. Tivemos informação aí de próximo de 34, 35 milímetros de chuva ontem à noite, né? Ou durante a noite de ontem pra hoje. E chuva bem expressiva e bem volumosa na noite de ontem, né? Mas com a aragem boa e com a trégua nas chuvas durante o dia, né? Deu para rolar aquela festança boa aí na Colônia Francesa, região, enfim, a comunidade tem como padroeira Nossa Senhora Aparecida, né? E ontem, celebrando o dia da padroeira, Colônia Francesa em festa, e foi, diga-se de passagem, uma festa muito boa, hein? Galera que prestigiou, esteve por lá, pode confirmar isso, né? Alô, Diego! E aí, tudo bem? Se é áudio, muito provavelmente é ela, né? A pequena, grande Ana Clara Costa.
1: Oi, tudo bem, Nilson? Sou Ana Clara Costa. Bem? Eu quero que você toque a música da Ana Castela, a maquiagem dela agora é poeira.
0: Tá certo.
1: Nilson, você pode tocar duas músicas da Ana Castela?
0: Duas músicas da Ana Castela?
1: Você pode tocar duas músicas da Ana Castela?
0: Você é fanzaça, então, né? Fanzaça de Ana Castela. Vamos aqui, vamos intercalando aqui, então, na programação, duas da Ana Castela pra você. Uma agora e uma, quem sabe, mais depois, tá bom, Aninha? Um abraço aí. Obrigado pelo carinho da sintonia, tá? Quem tá por aqui também confirmando a audiência é a Maria. Maria, lá de São Luís do Purunã. Obrigado pelo carinho, pela sintonia. Tá pedindo pra nós A Velha Estância. Quem canta essa aí? Maria, não tô lembrando aqui desse título de música, Velha Estância. Tem Velha Infância, dos Tribalistas, né? Velha Estância, eu não tô lembrando. Lembrando quem canta essa, se puder me dizer, tá bom? Pra gente programar a música certa pra você, tá bom? Ana Rita, queria ouvir Não Se Vá, da Jane e Erondi, pra matar a saudade aí, tá bom? Ana Rita, um abraço, viu? Obrigado. A audiência, você também, o José, né? José Mendes aí. Quem tá por aqui também na sintonia, vamos atendendo o povo. Vamos lá, atualizando aqui as mensagens. A Marilei Hartmann tá com a gente. O Tony. Tudo bem, Ednilson? Em casa hoje? Em casa? Ah, em casa ou no trabalho, estamos sempre ligados aqui, tá bom? Ótima noite de chuva aí, toca pra nós a música Couro de Boi, tá bom? Boa noite, está no flashback agora? Bora lá, aproveite o programa 1 do Gigi de Agostino também pra nós, tá bom? Abraços, Tony! De Ponta Grossa, o Elzio e a Maria. Alô, Elzio, boa noite, abraços.
2: Oi, Denilson, boa noite. Velha Estância é do Teixeirinha.
0: Ah, boa, boa. Obrigado pela audiência, tá bom? É verdade, a Maria acabou de confirmar aqui. Legal, né? Eu não tava me situando, tá? Não tava me situando qual que era a música, né? Beleza. Então sempre é importante mandar pra nós aqui a música e o artista. Algumas a gente já bateu o olho ali, já identifica, já lembra quem canta. Tem outras que nem tanto assim, né? Aí temos que apelar para os nossos, aos nossos ouvintes, e pra nos ajudar também na identificação da música certa pra rodar e atender com muito carinho esse povo querido aí, né?
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0: Já, então, tem Ana Castela, tem Jane Erondi. E aquela sequenciona gauchesca, já estamos organizando por aqui para rolar também daqui a pouco. Agora são
4: 7h52. 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

0: Tá aí, musicona, né? Jane e Erundia. Não se vá. Música boa demais. Amigo Wilson, como é que você tá, rapaz? Tudo bem? Tudo certo aí? Tá ligadaço aqui, né? Oi, Ednilson, boa noite. Inclua essa aí pra nós, então, tá bom? Tamo aqui, ó. Assistindo o Londrina com o Athletic. No mudo aqui, tá bom? E ouvindo tua programação. Alô, Wilson, aquele abraço. Rapaz, tem muita gente que faz isso aí, hein? Muita gente que faz isso aí. Tá de olho em alguma coisa na TV, mas com um ouvido ligado aqui na programação Ipiranga FM. Muito obrigado, viu? A gente fica agradecido pelo carinho e pela audiência de vocês aí, tá bom?
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0: Bora lá então, né? Essa é boa, hein? Essa é top demais. Yahoo! Quando faz amor. Lindona, hein? Demais. Bora lá.

Yahoo por aqui, Yahoo digo eu, né? Yahoo de alegria por saber que você está aí com a gente na melhor sintonia. Olha que alegria, acabei de receber aqui também a mensagem da nossa querida Ariane Baral. Seu Ariane, tudo bem? Quanto tempo, hein? Abraço para você. Ela mandou assim: Ednilson, tudo bem? Boa noite. Estamos todos aqui ligadinhos em você. Eu, minha mãe, a Judite Ibarra, é isso mesmo? É? A Helena, a Lara, o Rei, ou melhor, Raí, né? Raí e o Henrique. Estamos reunidos aqui em família, preparando, né, uma deliciosa massa de pastel e acompanhando você. Um abraço carinhoso de todos nós aqui, tá bom? Abraços, obrigado, Ariane. Olha só, hein? É. E sabendo há alguns dias que a dona Helena e a dona Judite estão sempre na sintonia aqui, né? Fiquei muito feliz. O Abraão que me confidenciou aí, viu, Ariane? Tá bom? É. Sei até que a dona Helena é fã de Chitãozinho e Chororó, né? Abraço, é Baralce, né? Ela acabou tendo aqui um probleminha no digitar. Esse tradutor do WhatsApp às vezes nos trai mesmo, né, Ariane? É assim mesmo. É, então, dona Judite Baralce, abraço muito forte aí. Andréa. É Andréa, né? Ou Andréa, que é lá de Antônio Olinto, né? Também, volta e meia, tá participando com a gente aí. Um abraço forte. Esses dias estava homenageando, aliás, estava, né? Recebendo homenagem, o carinho aqui dos familiares, né? Da mãe, da tia Helena aí, né? E do mano Abraão também. Inclusive, os dois estavam ali aniversariando, fiquei sabendo também. Abraço forte aí. Família muito querida aí. Estou muito agradecido pelo carinho, pela sintonia de vocês, viu? De coração mesmo, viu?

Vou trazer uma música bem legal, então, pra vocês aí. Eu sei que a dona Helena é fã de Chitãozinho e Chororó e uma das que eu curto demais. É das antigas, hein? Chitãozinho e Chororó com Billy Ray Cyrus. She's no cry anymore. Ou ela não vai mais chorar. Música bonita pra vocês aí. Boa noite. Agora são 8:08.

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1: Aí o Eduardo Costa cantou pra gente Ainda Tô Aí, música bonita. Aproveitamos a sequência, rolou também o Felipe Rodrigo Pós. Essa música nós rodamos hoje pela manhã aí no programa Canal Aberto, né? Estamos agora também de manhã, né? Às 7h15 da manhã com o programa Canal Aberto. E a Bruna Camargo nos deu de sugestão essa música aqui pra rodarmos na programação. É uma música que foi lançada recentemente. Parece que foi dia 8 agora de outubro, né? Então já tem muitas visualizações aí nas plataformas digitais, no YouTube, no Spotify, Deezer, né? O pessoal tem acompanhado bastante aí essa dupla que canta pra caramba, né? Felipe Rodrigo Pós foi a música que você curtiu antes desta do Eduardo Costa.
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1: Deixamos para após o nosso intervalinho comercial, recadinho dos nossos parceiros aqui da programação Ipiranga, né? E a gente volta na sequência com aquela super sequência gaúchesca, então, pro povo aí, né? Serranos, Tio Mederico, Teixeirinha, Velha Estância e o Lobisomem do Arvoredo, o Mano Lima. Daqui a pouco, tá bom?
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1: Ok, de volta aqui, 8h22, na Cidade Clima do Brasil, sempre por aqui na melhor sintonia, juntinhos diariamente, né, a partir das 6h30 da tarde. Uma alegria sempre muito grande ter você com a gente aí do outro lado, na melhor sintonia. 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
1: Quem tá por aqui também, a Luzia. Oi, Luzia, aí no Paior do Fundo, né? Paior do Fundo. Oi, Luzia, boa noite. O Elson, alô, Elson, aí na Colônia Francesa, no bar do Elson. O Elson, como é que é o nome do rapaz, o cantor? Eu esqueci, rapaz. Esqueci. Eu pra guardar o nome, eu sou uma negação que só, né? Acho que a Vera vai ter que me contar aí o nome dos rapazes que estavam conversando com ela, além do seu Nelson, né? O Nelson é o maridão da Vera. Aí os concunhados aí do Nelson, né? Os dois que chegaram pro Ziá lá, estavam, né, enchendo a bola aqui da programação Ipiranga FM, né? Do Sintonia Total. Inclusive, o rapaz lá que é cantor, tem a dupla aí que se apresenta, fazem, né? Cantam pra caramba aí, os modão sertanejos pra galera. Eu esqueci o nome dele, viu, Vera? Conta pra mim, eu preciso mandar um abraço pra esse rapaz, né? É, um abraço pro povo aí. Tava conversando comigo lá na Colônia Francesa ontem, na festa da padroeira de nosso Brasil, Nossa Senhora Aparecida. E bem no finalzinho, eu tentando desinstalar meus equipamentos de som lá. Aí chega o Nelson e se atrememos na conversa ali, né, Nelson? O Nelson também tava todo animado, falando aí que curte pra caramba aqui a nossa programação. Agradeço de coração o carinho, viu, Nelson? A Vera também, um abraço muito forte aí. E aos meninos lá, acabei esquecendo o nome, mas eu vou. Daqui a pouco a Vera me conta, ou o Nelson mesmo, né?
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1: Vamos lá, moda boa chegando. Pra quem curte a boa música gaúchesca. Alô, seu Maluir Calaça. Demorou um pouquinho, mas chegou o modão aí, ó.

0: Aí você curtiu o Lobisomem do Arvoredo, Mano Lima, aqui na programação da Ipiranga FM, a indicação. Ô Cris, o que deu na Crispet essa moda aí, né? Hein, Cris? Ah. Boa noite, Ednilson. KKKKK. Aqui é a Cris. Queria escutar a música Lobisomem do Arvoredo, com Mano Lima, tá bom? Eita, Cris. Tá inspirada hoje, hein? Tá inspirada hoje. Que deu no seu pedir Lobisomem do Arvoredo? Essa aí é pro Robertão pedir. Pro Gaiota, né? Um abraço, Cris. Tudo de bom pra você, viu? É, Robertão, curta isso aí também. Cadê você afinal, Robertão? Tá sumido hoje, piá. Cadê você? Tonica também? Nem tchum, né? Mais sumido do que nota de duzentão aqui no meu bolso. Ai, Tonica, cadê você? São 8h36, um abraço forte pra galera, hein? Oi, Ednilson, não escuta aqui também, viu? Toca uma música pro Bexiguinha aí, tá bom? A música da... Ah, e pra Dona Ana também, aqui na Colônia Francesa. Pode ser querência amada aí do Teixeirinha, da Joia? Abraços, brigadão. Eu vou trazer agora da Ana Castela, mais uma da Ana Castela, atendendo lá a indicação do nosso ouvinte Mirim, né? A Aninha, Ana Clara... Deixa eu ver aqui, o Diegão pediu uma também, né, Diego? Deixa eu ver cadê a mensagem dele aqui, tá aqui, ó. Bom, Ednilson, na escuta aqui, rapaz. Diego Costa, toca pra mim, é New Order, Bizarre, Love, Triangle. Acho que é isso, né? Aham, New Order. Obrigado, Diego, abraço forte pra você, pra tua esposa e a filhinha também, a Ana, e o garotão aí, tá? Deus abençoe grandemente, obrigado pelo carinho, da sintonia. Ah, deu uma enroscada aqui na garganta, né? Eita, será que vou pegar resfriado? Sei não, tomara que não.
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0: Tomara que não, né? 8h37, bora lá? Depois dessa tem o Coro de Boi, na versão Daniel, cantando pra gente aí. Agora são 8h37, boa noite. Sem você, Ana Castela. É Diego, né? Não Diogo, é Diego Costa. Alô, Diego! Abraço, rapaz! Deus abençoe, viu?

0: Modão, né? Caí Daniel cantou pra gente, participação especial. O que é o Rony Mota nessa versão aí? Não consegui identificar, que não é identificado também na música. Sei não, acho que é. Dá uma olhada aqui. Bem, vamos lá, tem mais um intervalo comercial rapidinho aqui, mais um recadinho dos nossos parceiros. Apoiadores comerciais aqui da programação Ipiranga FM.
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0: Voltamos daqui a pouquinho já com a parte final aí do programa. Rapaz, como tá passando rápido aqui. Tempo voa. Pra você um grande abraço.
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0: São 8h46. Um abraço aqui ao seu Alzemiro Antônio Baggio, tá ligado? Tudo bem, seu Alzemiro? Aí no Campestre de Vieiras, né? Dona Célia também. Abraços aí. Obrigado pela audiência. A Maria do Carmo passando por aqui para confirmar também a sintonia. Tem mais. Ah, o Diogo é o meninão, garotão aí, né, filho do Diego, e que tá aí na sintonia também, junto à Aninha e a mamãe e toda a família, né? Obrigado, abraço, viu? Obrigado pelo carinho de vocês sempre aí. Vou fechar o sintonia daqui a pouco, Diego, tá bom? Com aquela que você indicou pra nós aí, tá bom? Abraços. Roseli, tudo bem, Denilson? Chove novamente por aqui, viu? Fazendo doce de abóbora, curtindo as músicas aí do programa, tá? Abraços e uma abençoada noite pra todos. Oi, Roseli. Uau, doce de abóbora é bom, né? Sensacional. Ainda mais com esse tempinho mais molhadinho, mais chuvoso, fresquinho assim, né? Um abraço, Roseli. Que bom, hein? Deve ficar uma delícia esse doce. Porque é feito com carinho, né? Com dedicação, com amor. Tudo fica gostoso, né? Tudo fica bom. Puxa vida. Quem mais tá aqui, ó? Vamos lá. Pra fechar a programação de hoje, nosso abraço carinhoso aqui. Ah, Cris. Oi, Cris. Edilson, aqui é o seguinte, ó. Meu pai conhecia e compartilhava com a gente muitas histórias de lobisomem, tá? Por isso que eu indiquei essa aí pra matar a saudade, tá? Do tempo que contava as histórias pra nós aí, tá? Então, beleza. Abraço forte aí. Obrigado, viu, Cris? Deus abençoe, viu? Vamos lá, então, né? Acho que com essas duas aqui nós praticamente fechamos a programação de hoje. Talvez um trechinho de mais alguma, mas... Amor Eterno, Renan e Raí, New Order, Bizarre Love Triangle. Eu acho que com essas duas praticamente vai fechar o nosso tempo por aqui, né?
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Legal, são 8h56 com esta. Daqui então a gente fecha o programa de hoje e com a graça de Deus, amanhã, 7h15 da manhã, estaremos aqui com o programa Canal Aberto, tá bom? Músicas, informações, alegria no seu rádio para começarmos bem juntos o dia, não é? Quarta-feira já é meio de semana amanhã, hein? Semana mais curtinha devido ao feriado de ontem, né? Dia da Padroeira do Brasil. Queridos, abraços, tudo de bom. Obrigado a você que esteve com a gente aqui na sintonia. Alô, Odete, passando bem no finalzinho para confirmar a audiência. Muito obrigado, tá? Amanhã a gente se fala por aqui novamente. Grande abraço, ótimo finalzinho dessa terça e uma quarta-feira, ó, de primeira. Para vocês, até amanhã. Tchau, tchau.

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6: 9 horas.
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8: Está no ar a Voz do Brasil. As notícias do governo federal que movimentaram o país no dia de hoje.
9: Olá, boa noite.
10: Boa noite para você que nos acompanha em todo o país.
9: Terça-feira, 13 de outubro de 2026.
10: Vamos aos destaques do dia.
9: Direito do consumidor.
10: Medida provisória estabelece regras para identificar chamadas telefônicas e coibir fraudes e ligações indesejadas.
9: Decreto atualiza o funcionamento dos serviços de atendimento ao cliente.
10: Luana.